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0: Boa quinta-feira, estás com o Snus, comigo Margarida Borrego e também Carolina Gama, até às 10 da manhã.
1: Boa quinta-feira, olha, já passaram 4 dias e continua a ser estranho ouvir estás com o Snus, Margarida Borrego e Carolina Gama. Mas
0: é só esta semana, meus queridos, a Pilar e o Mateus estão de volta já na próxima semana. Mas eu acho que nós estamos a gostar muito, portanto, se também estás a gostar,
1: faz-nos companhia hoje.
0: Exatamente.
1: Precisamos de forcinha.
0: Exatamente, na Mega Hits, Harry Styles.
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0: Faz uma ótima viagem com a Mega Hits e a melhor música nova. São agora 6h39. Estás com o Snooze até às 10. E vamos falar já a seguir do quê, Carolina?
1: Olha, desejos. E não é só desejos de grávidas. Toda a gente, eu acho que já teve desejos em alguma altura da vida. Pelo menos eu tive. Não sei se tu tiveste já.
0: Obviamente.
1: E tu também deves ter tido. Portanto, manda-nos os teus desejos.
0: E acalmem-se.
1: Sim. Desejos.
0: Comida.
1: Comidinha. Pronto, é mais de comida que estamos a falar.
0: 968-689-229 é o WhatsApp da Mega Hits.
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0: Ana Maggie Hughes faz uma ótima viagem. Continuas comigo, Margarida Borrego e Carolina Gama, até às 10 da manhã. E com um grande concerto a chegar a Lisboa.
1: É verdade, se não tens planos para este domingo, dia 13 de setembro, vão atuar na Sala Tejo Catriel e Paca Amoroso. Eles são uma dupla argentina que são muito conhecidos assim por misturar géneros musicais. É verdade. E estão com a Free Spirit World Tour aqui em Lisboa. Eu tenho a certeza que vai ser incrível. Já vi muitos vídeos dos concertos deles. E não é só um concerto, é tudo uma experiência.
0: Exato.
1: Portanto, aproveita.
0: Exatamente. A Maggie Hughes vai estar presente, vai andar por lá, portanto, já sabes, junta-te a nós nesta grande festa no dia 13 de setembro. Acontece então Catriel e Paco Amoroso. A chegar, música de Another.
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0: 7 da manhã, tem uma ótima quinta-feira. Vamos às Trend News com Teresa Almeida. Bom dia, Teresa.
1: Muito bom dia. Podem ser más notícias para quem tem crédito à habitação. O Banco Central Europeu deverá anunciar hoje uma subida das taxas de juro. Os especialistas apontam para mais 25 pontos base. É o segundo aumento desde 2023 e não deverá parar por aqui. É a resposta ao aumento global dos preços resultante do conflito no Médio Oriente. Pela mesma razão, também o cabaz alimentar volta a subir pela segunda semana consecutiva. São agora mais de 255 euros no início do ano. Para comprar este mesmo cabaz, os consumidores gastavam menos quase 13,5 euros. São dados da DECO. Há 4 anos era possível comprar este cabaz por menos 67 euros. Os viticultores manifestam-se hoje contra a importação não controlada de uva e vinho de Espanha. Em quase 40 pontos de concentração no país, dizem estar a lutar pelo que é português. O Chega quer ouvir com urgência o diretor da Polícia Judiciária no Parlamento. Em causa estão declarações da Ministra da Justiça, que se mostrou incomodada com as informações erradas que deu sobre o valor pedido para destruir as substâncias que estavam no outro lado à guarda do empreiteiro amigo de Luís Neves. Esteve a perder, mas deu a volta ao resultado. O Sporting entra a vencer na edição deste ano da Liga dos Campeões. Derrotou o Galatasaray por 3-1 e eu, meninas, vou tomar um chá quente.
0: Bom dia, Teresa. Muito obrigada. Voltamos a falar a partir das 8 da manhã. As melhores. Vamos agora ao trânsito. Ainda sem grandes problemas a esta hora. Apenas o trânsito habitual em Lisboa. IC19 com resistência desde que a luz na A2. Fila na Baixa de Almada. No Porto, tudo a andar sem dificuldades. Linha Verde 850-5010. Nós estamos com o ataque aqui.
2: Está tudo bem.
0: Vamos ao tempo com Carolina Gama.
2: Tempo nublado para todo o país. Braga 28 graus de máxima. Porto 24. Margarida, tens de parar de rir. Coimbra 29, Aveiro 23, Viseu 27, Lisboa e Faro 30 graus, Évora chega aos 34 graus de máxima.
0: Muito obrigada, Carolina. Já a seguir vamos falar de desejos, principalmente de grávidas.
2: Exatamente.
0: Porquê?
2: Nós não tínhamos acontecido grávidas. Eu acho que faz parte da primeira semana termos um ataque de riso. Gostei muito deste momento, espero que tu também tenhas gostado. Estamos muito bem dispostas. Ai. Boa quinta-feira, está quase a chegar o fim de semana. É a nossa primeira semana a fazer manhãs. E olha, aconteceu. Pronto,
0: pronto, eu acho que nós... isto é falta de sono.
2: É, partilha os teus desejos connosco. Se estás grávida, se não estás grávida, deseja assim de comida, qualquer coisa, partilha connosco.
0: Olha, e sono está a valer. 968-689-229 é o WhatsApp da Mega Hits. Partilha connosco enquanto ouves You Girl agora.

0: 7 e 8, faz uma ótima viagem. Estás com o Snus, comigo Margarida Borrego e também Carolina Gama até às 10 da manhã.
1: E hoje estamos a falar de desejos. Nós já sabemos que as grávidas têm sempre aqueles desejos assim um bocadinho mais estranhos.
0: Exatamente.
1: Que às vezes os maridos nem conseguem bem cumprir. Mas não só as grávidas que têm desejos estranhos. Porquê é que estes desejos surgem? Sabes a explicação, Margarida?
0: Eu acho que o nosso cérebro está constantemente, aliás, à procura de recompensa e às vezes associa uma comida, uma atividade qualquer, ao conforto ou nostalgia, e de repente ficamos com aquela sensação de pá, eu preciso disto.
1: E sabes
0: agora
1: que isso pode acontecer por stress, cansaço, hábitos, hormonas, no caso das grávidas.
0: Exato.
1: Ou simplesmente porque o cérebro assim gosta de combinações novas. Tu tens algum desejo, às vezes?
0: Eu tenho sempre. Ah, pá, imagina, isto é estúpido. Imagina, eu tenho desejos. Pá, quando estou na praia, apetece-me bué bolas de Berlim aos lados. Bué.
1: Ok.
0: Mas
1: okay,
0: eu acho que isso é o normal.
1: Eu no verão tenho, às vezes estou em casa à noite e tenho muitos desejos de beber sumos de fruta, tipo smoothies, sabes?
0: Ah, percebo.
1: Tipo manga, ananás e é só isso.
0: Mas
1: que
0: isso sempre
1: manga,
0: foi assim?
1: Ananás e pesco.
0: Sempre foi
1: yeah,
0: assim?
1: Sempre tive desejos de fruta. De repente, dá-me e tenho de comer uma peça de fruta à meia da noite. E é sempre à meia da noite. Não sei se isto é estranho.
0: Ok, isso é bada estranho.
1: É?
0: É meia-noite.
1: Eu quero saber quais são os teus desejos.
0: 968-689-229. Queremos saber, no fundo, quais são os teus desejos e não precisas estar grávida e amanhã não, já a seguir.
1: Vamos nem grávida. Só tens desejos mesmo.
0: Exato.
1: E partilhas connosco.
0: Partilhas connosco e já a seguir vamos falar também de alguns desejos dos mundos famosos. Que
1: okay,
0: se calhar tu não sabes bem disto.
1: Okay.
0: Primeiro,

0: Música portuguesa na Mega Hits, Papillon e Bárbara Tinoco. Olha, Bárbara Tinoco esteve grávida há pouco tempo. Será que ela tinha muitos desejos?
1: Será?
0: Eu acho que sim, provavelmente.
1: Bárbara, se nos estás a ouvir?
0: 968-689-229.
1: Que desejos tiveste quando estavas grávida?
0: Exato. Olha, vamos falar exatamente de desejos de famosos. A Beyoncé tem um desejo um bocado estranho.
1: Então, qual
0: banana
1: é?
0: Banana com ketchup e gelado com molho picante.
1: Banana com ketchup. Ah, isto faz-me lembrar daquela coisa que toda a gente andava a fazer há uns tempos, que era a Dua Lipa, acho que comia sundae com Coca-Cola.
0: A Dua Lipa faz, põe Coca-Cola e põe o molho dos pickles e pickles em cima.
1: Ai,
0: e ela diz que é a melhor mistura de sempre. Eu já vi várias pessoas no TikTok a fazer isso, há umas que dizem que é bom, outras dizem que é bom estranho porque fica meio...
1: Exato. Olha, a Rihanna, durante a gravidez, comeu tangerinas com sal.
0: Tangerinas com sal. Específico.
1: Imagina, quando eu era mais nova, a minha mãe punha sal no leite com chocolate, porque diz que, ou seja, põe para cima o sabor do chocolate, realça o sabor do chocolate. Não sei se realça também o sabor da tangerina, possivelmente.
0: Lembras-te? Da sensação?
1: É boa. Há pessoas que põem sal na mousse de chocolate. Não, quando tu vais a restaurantes bons, a mousse de chocolate tem tipo um sal dos Himalaias por cima, não é?
0: É verdade, é verdade.
1: E até
0: é verdade.
1: Pode ter pimenta rosa, portanto isso não é estranho.
0: Eu acho que um dos melhores chocolates é aquele que tem sal.
1: Exatamente.
0: É aquele
1: e há aquela coisa do caramelo salgado, portanto a Rihanna pode ter um ponto aqui.
0: Ok, sim, Rihanna. Eu percebo. Imagina, eu sei de pessoas, aliás, eu partilhei isto, acho que foi ontem.
1: O quê?
0: Que há pessoas que comem areia. Durante a gravidez.
1: Há pessoas que desejam texturas. Eu sei de uma história de uma pessoa que é, ela comia gelo enquanto cheirava detergente da loiça e fazia, tipo, espremia o detergente da loiça porque aquilo tinha um cheiro. E como ela não podia comer, né? Tinha de estar a simular.
0: Eu não vou julgar
1: não
0: ninguém.
1: Não julga
0: grávida. Grávida. Portanto, eu não sei o que é que vou ter de desejos.
1: A Angelina Jolie desejava anéis de cebola com mostarda e chocolate preto com canela e chili e sem gozar. Eu fiquei mal disposta só de ler isto agora. Eu
0: não,
1: acabei de beber um iogurte.
0: Não é nojo, não é porque é comida, mas é...
1: Bem.
0: É que isto depois é bem específico. Epá, é claro que tinham que ser estas pessoas a ter este tipo de desejos.
1: Claro, os famosos, não é?
0: Claro, o Elvis ficou famoso pelas sandes de manteiga de amendoim, mais banana, mais bacon.
1: Isto não acha assim tão estranho, comparando
0: com os outros? Desta listinha, eu diria que isto é assim o menos estranho. Portanto, já sabes, partilha connosco 968-689-229. Queremos saber que tipo de desejos de comida, é que tu tens. E queremos receber grávidas e também não grávidas. A Carolina
1: grávidas,
0: já disse que tem desejos e eu também tenho.
1: Exatamente.
0: Portanto,
1: eu tenho sumos de fruta. Quais é que são os teus?
0: Exatamente. Vamos normalizar a malta ter desejos. Às vezes tens só vontade de comer
1: certas
0: coisas. Primeiro, a chegar, tens Taylor Swift. Boa viagem com a Mega.
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0: Chico da Tina na Mega Hits, agora que são 7h29, estás com o Snooze, comigo Margarida Borrego e também Carolina Gama até às 10 da manhã. E estamos a falar sobre desejos, desejos que tu tens de comida,
1: quando
0: de
1: estás grávida, quando não estás grávida.
0: Exatamente, nós aqui acreditamos,
1: não julgamos
0: e acreditamos que é válido sempre ter desejos. E já temos mensagem no nosso WhatsApp.
1: É verdade, temos uma mensagem da Beatriz que diz: Hello Mega, bem, o meu avô tem um desejo super estranho que é comer uvas no pão com sal. Eu fico um pouco à toa quando ele o faz. Beijinhos. Pelos vistos, o sal é uma tendência.
0: Pois é, já tu disseste que também punhas sal no leite com chocolate.
1: Exatamente, a minha mãe punha quando era mais nova, para realçar o sabor do chocolate.
0: Por acaso eu já ouvi ao contrário. Ou seja, por exemplo, a minha prima, que cozinha lindamente, cada vez que faz bolonhesa ou etc, põe sempre açúcar amarelo. Sempre.
1: Não, mas isso é para cortar a acidez do tomate.
0: Ah, mas isso faz.
1: Claro.
0: É que eu nunca fiz isso.
1: Porque tu não cozinhas, irmã. Ah. Tu não cozinhas nada. Tens de pôr açúcar, porque senão fica uma polpa de tomate que te contorce a comer.
0: Não, claro. Eu nunca pus açúcar.
1: Quando fazes polpa de tomate de raiz, tens de pôr um bocadinho de açúcar. Açúcar amarelo é o melhor. Também temos mensagens no nosso WhatsApp.
0: Parabéns.
1: Eu vou ignorar este momento.
0: Este momento, vamos
1: e
0: cortar.
1: Vamos passar este áudio. Vamos lá.
2: Bom dia, Mega. Está tudo bem? Tudo bem convosco? Que vocês têm
1: tudo
2: um dia
1: bem.
2: Maravilhoso. Eu nunca tive desejos, assim, desejos.
1: Não?
2: Quando estive grávida. Sou mãe de três crianças. Só tive, foi enjoos. Não suportava o cheiro de alho.
1: O cheiro de alho? Mas eu não suporto o cheiro de alho agora.
0: Era isso que eu ia dizer, eu não suporto agora.
1: Exato. Temos uma mensagem do Rui Loureiro. Olá, Rui.
0: Olá, Rui.
1: Equipa,
0: bom dia.
1: Eu tenho sempre uma lata de leite condensado cozido no frigorífico porque nunca sei quando tenho vontade de a comer à colher. Eu percebo tão bem isto, eu fazia isto com o meu pai quando era mais nova.
0: Mas
1: leite
0: é
1: condensado
0: assim.
1: Cozido.
0: Ok, percebo, mas é assim. Às vezes mais vale não teres no armário, que assim também não corres riscos.
1: Não, mas se tiveres também é saudável de vez em quando. Uma latinha de vez em quando.
0: Uma lata de leite condensado de vez
1: Ora
0: em quando.
1: Vai, ah, ok. Faz super.
0: Normalmente há pessoas que dizem tipo um quadradinho de chocolate por dia. Ah, não, uma lata de leite condensado. Vamos embora.
1: E depois temos uma mensagem também da Adelina. Vamos passar o áudio da Adelina.
0: Bom dia,
1: Olá, Adelina.
0: Adelina.
3: Olá, meninas. Bom dia.
0: Bom dia.
3: Eu, durante a minha gravidez, tive uma panca real por leite com choca-pica.
0: Ah!
3: Que nem era uma coisa que eu comia muito antes de engravidar, mas durante a gravidez sabia-me pela vida. Eu ia-me deitar à noite a pensar no leite com choca-pica que eu ia comer no dia a seguir de manhã. E mal o meu filho nasceu, deixou de me
0: aparecer.
3: E por acaso eu ouvi nas redes sociais que é uma coisa muito comum em grávidas os cereais terem outro sabor. Não sei explicar, era fantástico. Beijinho,
0: por acaso. Eu acho que leite com choca-pique é aquele desejo depois de uma saída à noite.
1: Yeah.
0: E comi muitas vezes em tua casa.
1: Mas é verdade. É muito engraçado. É hiperfixação com um alimento durante 9 meses e de repente acaba a gravidez,
0: é
1: tens
0: bué
1: o filho
0: estranho.
1: E tipo, para.
0: É isso. É tipo, o teu mindset muda completamente. Epá, isso é bué estranho.
1: E é mesmo engraçado isto das coisas terem um sabor diferente. E depois temos uma última mensagem da Bruna que diz: pão com manteiga e açúcar. Pronto.
0: Pronto, mas é assim, a manteiga já tem em...
1: A manteiga não inventes. A manteiga se for com sal, yeah, não tem
0: é
1: açúcar.
0: É verdade, que estupidez.
1: Estás muito confusa hoje, não cozinhas nada.
0: É assim, eu não cozinho muito, também vou ser mesmo sincera. Mas está bem, mas pão com manteiga... Eu estava a se confundir, peço imensa desculpa. Diz-nos os teus desejos, 968-689-229. É o WhatsApp da Big Hits, já sabes, é partilhares connosco.

0: Stella Lefty na Mega Hits faz uma ótima viagem para ti que chegaste agora ao carro, chegaste na altura perfeita, porque hoje temos no lugar às novas o artista que nasceu em 2013, já teve uma relação com Tate McRae e teve como mentor no mundo da música Juicy WRLD e também Justin Bieber. The Kid LAROI tem novo single, chama-se Sleep, e no fundo se calhar é aquilo que tu precisavas hoje.
1: É, esta música já era para ter visto a luz do dia um bocadinho mais cedo, num projeto que nunca chegou a sair, e apesar do nome da música ser Sleep, fala mesmo dos momentos em que tu não consegues dormir por estares a pensar em alguém, e quem nunca?
0: Eu acho que há quem diga, aliás, e eu também acho, porque adoro, que esta música é sobre Tate McRae.
1: Eu não estou a par desse gossip, mas tu dizes, Margarida.
0: É assim, eles são ex-namorados, há quem diga que estão a voltar a falar. Portanto, quem sabe, espero bem que sim. Eu gostava muito. The Kid LAROI com Sleep no lugar às novas dias da Mega.

0: Música nova, Kalima e Sara Correia na Mega Hits. Tem uma ótima quinta-feira. Continuas com o Snooze até às 10 da manhã e temos um giveaway a acontecer.
1: A acontecer, aproveita que só está válido hoje até às 11 da manhã, depois fazemos o sorteio e olha, tu continuas sem planos para o teu fim de semana. O que é que se vai passar dia 3 de setembro?
0: Brunch Electronic, mais um grande brunch e ainda por cima vamos ter talento português, Cura, ele que é considerado um dos melhores DJs do mundo, vai estar presente no brunch em Lisboa, na Lagoa Branca. Eu posso já dizer-te que eu fui, acho que não sei se foi o fim de semana passado. Não,
1: acho
0: dois fins de semana e foi incrível. Portanto, já sabes, vai até o Instagram da Mega Hits.
1: Temos 5 convites duplos para te oferecer. Portanto, podes ir tu e levares um amigo.
0: Fica aqui a nossa sugestão, aliás. A chegar música de Jason Derulo. Faz uma ótima viagem.
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0: São 8 da manhã, como é que Hiltz faz uma ótima viagem? Vamos até às Trend News com Teresa Almeida. Bom dia, Teresa.
1: Muito bom dia. Arrancar o ano letivo com o Ministro da Educação a admitir dificuldades que estarão a ser conscritas à região da Grande Lisboa e Setúbal. É aqui que o Ministro da Educação garante que o problema da falta de professores nas escolas é maior. Fernando Alexandre admite que as aulas vão começar sem que estejam garantidos docentes para todos. Nesta entrevista à Hora da Verdade da Renascença e Jornal Público, o Ministro garante que este ano as colocações serão mais rápidas. E para quem tem crédito à habitação, podem vir aí mais notícias. O Banco Central Europeu deverá anunciar hoje uma nova subida das taxas de juros, são mais 25 pontos base. É a resposta ao aumento global dos preços resultante do conflito no Médio Oriente. Pela mesma razão, o cabaz alimentar volta a subir pela segunda semana consecutiva. São agora cerca de 255 euros no início do ano. Para comprar o mesmo cabaz, os consumidores gastavam menos cerca de 13 euros. São dados da DECO que revela que há 4 anos era possível comprar o mesmo cabaz por menos 67 euros. Donald Trump admite distribuir 5 mil dólares a cada cidadão norte-americano se o Partido Republicano conseguir manter o controle do Senado e da Câmara dos Representantes nas eleições intercalares de novembro. Só tem uma exigência: o dinheiro tem de ser gasto.
0: Muito obrigada. Muito obrigada, Teresa. Voltamos a falar a partir das 9 da manhã, mas primeiro vamos ao trânsito. Complicações na Ponte Vasco da Gama, acidente no final do tabuleiro em sul-norte, no local dos trabalhos, corte via direita a provocar filas tensas. Filas também na A2, desde a Baixa de Corroios, no IC19, desde Terceira e na A5, em Porto Salvo. No Porto, trânsito lento na VCI de Bonjoia, A3 e entre o final da A1 e o Nó de Francos. Linha Verde, 850-5010. O tempo é com Carolina Gama.
2: Hoje temos tempo nublado para todo o país. Braga chega aos 28 graus de máxima, Porto 24, Coimbra com 29, Aveiro 23 graus, Viseu 27, Lisboa e Faro com 30 graus de máxima e Évora chega aos 34.
0: Ai, que bom tempinho.
2: Muito bom tempo.
0: Já a seguir vamos falar de situações em que tu és forreta, mas primeiro quero só mandar aqui uma mensagem muito rápida ao meu sobrinho Tomás, que vai começar hoje o 5º ano.
2: Oh.
0: E está muito nervoso, portanto um beijinho, Tomás, a tia gosta muito de ti e a Carolina também.
2: Beijinho, Tomás, vai correr tudo bem.
0: Vai correr muito bem. Entretanto, já a seguir vamos falar de pessoas que são forretas sem perceber que são forretas.
2: Somos todos um bocadinho, eu acho.
0: O Tuga, que é Tuga, é forreta, portanto já sabes, envia uma mensagem para 968-689-229. Partilha connosco situações em que tu se calhar recusas a gastar dinheiro e nem dás por isso, portanto é disso que vamos falar já a seguir. Primeiro, a música nova dos BTS, chama-se Normal, faz uma ótima viagem.

0: E na Mega Hits, agora que são 8:08, pede um desejo.
1: Olha, nós pedimos um desejo todos os dias.
0: Aliás, eu acho que ontem pedimos mais do que um.
1: É verdade. Porque nós entramos muitas vezes nestas capicuas, é assim que se chama?
0: Acho que sim. Se calhar, pronto, é um sinal.
1: É um sinal.
0: De que somos muito sortudas.
1: É. Olha, hoje estamos a falar de a Tuga que a Tuga é forreta, faz tudo para não ter de gastar o seu dinheirinho e nós vamos mostrar-te isso hoje.
0: E é coisas que tu nem te apercebes.
1: É.
0: Coisas que tu és forreta e nem te apercebes que só estás a ser forreta e que podias perfeitamente pagar aquilo. Nomeadamente, andares 30 minutos a pé para não teres de pagar estacionamento.
1: Isso é muito real. Mas sabes o que é mais real ainda, pelo menos para mim? Eu sei que isto não deve ser legal. Prometo que não faço isto muitas vezes.
0: Muitas vezes.
1: Até porque o meu irmão trabalha num cinema.
0: Oh.
1: E, Rodrigo, se estás a ouvir isto, eu sei que não estás porque neste momento estás a dormir, mas há muitas pessoas que levam comida para o cinema para poupar porque as pipocas, meus senhores, estão a ficar muito caras.
0: Malta, eu já vi pipocas tipo pipocas mais bebida, 12 euros.
1: Sim. É pá, não calma.
0: Mas o teu irmão não te oferece?
1: O meu irmão não me oferece.
0: Digo-te uma coisa, com irmãos destes também, se calhar.
1: E quando eu trabalhava numa discoteca, eu oferecia-lhe bebidas. Mas ele diz que eu não tenho a vontade para pedir ao patrão. E eu na altura tinha para pedir à minha patroa.
0: Olha, por acaso, bebidas numa discoteca também é assim. Imagina, há bebidas que não são assim tão caras.
1: Não.
0: E é assim, malta que vai fazer o pré-antes para não ter de gastar lá dentro, estão a ser forretas.
1: Ah, olha, isso é outra maneira de poupar. Sabes, levar uma bebida
0: num pacote...
1: Isto
0: é legal, não façam isto.
1: Num pacote de álcool lejado.
0: Ok, estamos a partilhar. Eu agora sinto que este momento se tornou de forreta para ilegalidades para poupar dinheiro.
1: Mas as pessoas fazem muito isto, acho eu. Eu pelo menos vejo no TikTok as raparigas a entrarem
0: com
1: um bote...
0: perfume,
1: ou
0: então...
1: Exato, escondendo a bota.
0: Não faças isto. Não façam isto em casa. Eu vi também devolveres uma peça de roupa e voltares para comprar nos saldos.
1: Sem usar, certo?
0: Sem usar, obviamente.
1: É que há também pessoas que fazem
0: isso. Mais uma vez, usam uma vez e vão devolver. Isto não é legal.
1: Ok, então vá, uma coisa legal, que é uma coisa que a minha mãe faz muito, que é levar sacos, ter sempre um saco com sacos para poupar no supermercado. Nunca me lembro de levar.
0: Eu também não, nunca me lembro de levar.
1: Sempre os 10 cêntimos.
0: Mas isso é...

0: é bom porque estás a contribuir para o ambiente, está tudo certo, mas no fundo as pessoas não estão a pensar no ambiente, as pessoas estão a pensar que não querem gastar 20 cêntimos.
1: Sim, mas se por acaso ajudarem o ambiente no entretanto...
0: Está bem, mas a intenção é essa?
1: Pronto,
0: não. Esse é o tema, 968-689-229, situações em que não te percebes que estás a ser forreta. E não venhas com tretas, isto é ser forreta.
1: Coisas que fazes para poupar muito dinheirinho e que estão a eliminar o teu conforto.
0: Partilha connosco no nosso WhatsApp. Primeiro, a música nova de Drake.

0: Música portuguesa, Slow J e Prodígio na Mega Hits, agora que são 8h20 em ponto, estás com o Snooze até às 10 da manhã e estamos a falar de coisas forretas, situações em que tu és forreta e nem te apercebes.
1: É verdade, e já temos mensagens dos nossos ouvintes no nosso WhatsApp. A Alice mandou: no aeroporto o estacionamento era 15€ e eu parei a 40 minutos num parque grátis, chamei o Uber e gastei quase o mesmo.
0: Percebes? Às vezes és forreta, tens a mania.
1: E sim, às vezes fazes estes cálculos e depois no fim percebes, se calhar não valeu assim tanta pena.
0: Olha, o João, por acaso concorda contigo, no cinema levo sempre pipocas de casa, não vou pagar 2€ por uma Coca-Cola e pipocas.
1: Margarida, eu um dia fui, queria ir para Faro, estava em Barcelona a fazer Erasmus, eu fui fazer escala a Milão, que é para trás. Eu fui a Milão fazer escala e fui para Faro. A viagem foi para aí 9 horas. Ocupou metade do meu dia, estava a nevar em Milão, estive a sobrevoar Milão durante 45 minutos, foi horrível, piores experiências de viagem para poupar no máximo 45€.
0: Pronto, isso veio de encontro àquilo que eu vos contei ontem, que vocês acharam que eu era parva.
1: O quê?
0: Eu fui para o Rio de Janeiro, eu apanhei em Lisboa um voo para Madrid, fiz escala em Lisboa, outra vez.
1: Isto é hilariante.
0: E depois fui para o Rio de Janeiro.
1: Ela fez Lisboa-Madrid, Madrid-Lisboa, Lisboa-Rio de Janeiro.
0: Sim. Ou seja, porque se eu não apanhasse o voo Madrid-Lisboa, não conseguia apanhar o Lisboa-Rio de Janeiro.
1: Mas vá, poupaste quanto com isso?
0: Poupei bom dinheiro, poupei para aí 400€.
1: Ah, ok, isso vale a pena.
0: Não,
1: eu poupei 45€. Imagina, mas pronto, tinha 20 anos e estava em Erasmus, é a minha desculpa.
0: Pronto, mas isso aí eu até percebo. Ou seja, quando eu digo forreta, são situações que é literalmente tipo por cêntimos.
1: Mas eu aqui fui forreta, isto é o melhor exemplo.
0: Yeah.
1: Olha, a Inês disse uma que é mesmo engraçada. Ela diz: olá meninas, vou sempre buscar as encomendas à loja para não pagar 2,99€ da taxa de entrega.
0: Olha Inês, se morares em Lisboa, provavelmente pagas parque de estacionamento. E mais gasóleo, como é que eu te explico? Não compensou.
1: Não, mas eu nestas eu nem seleciono por não ser forreta. É porque eu nunca estou em casa. Então,
0: ok. Pois, mas nós mandamos para a rádio.
1: É verdade.
0: Portanto, temos essa.
1: Pronto, olha, mandem para o vosso trabalho.
0: Exatamente, mandem para o vosso trabalho. E olha, por falar em coisas overrated, ou que se calhar não deves gastar o teu dinheiro, é já a seguir que vamos falar de coisas que... Isto irrita-me.
1: Quando tu vais a uma cidade e dizem-te: não, tens mesmo de ir ali. E depois tu vais e ficas tipo: ah, ok,
0: péssimo.
1: É só isto.
0: Ou seja, sítios que tu vais, pontos turísticos, e que no fundo só vais para pôr aquela fotografia no Instagram.
1: E percebes que não vale assim tanta pena.
0: Não vale assim tanta pena. Torre Eiffel. Pronto, vamos falar disto já a seguir. A chegar à Electric Feel. Boa viagem.
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0: A Maggie Hughes tem uma ótima quinta-feira. Continuas com o Snooze até às 10 da manhã. E eu hoje de manhã, na verdade, descobri um artigo que diz que 4 em cada 10 pessoas escolhem visitar pontos turísticos apenas para poderem partilhar nas suas redes sociais.
1: Percebo bem.
0: Aliás, percebes concordas ou achas que é verdade?
1: Percebo, respeito, não concordo, não faço, às vezes faço. Posso dizer já um exemplo?
0: Mas calma, que tu visitaste de propósito para partilhar nas redes sociais?
1: Não, não visitei de propósito, mas depois percebi. Claro que eu estou a odiar isto e normalmente tu
0: okay,
1: não...
0: Ok, ok. Pronto. Isso eu percebo.
1: Percebes, não é? Ou seja, eu fui lá, eu percebi que aquilo estava super... Tenta adivinhar. É assim, um ponto muito conhecido na Europa.
0: Itália.
1: Onde?
0: No sul de Itália.
1: Não, em Roma. Fontana di Trevi.
0: Overrated.
1: Aquilo já perdeu a magia toda, porque tens uma fila para entrar, tipo... Pá, perdeu a magia, estás a ver? Não... E depois, olha, vi uma pessoa a tirar uma moedinha por cima do ombro cá de cima.
0: Uhum.
1: Ui, o segurança, atenção, aquilo ia matando a pessoa.
0: Mas tu não podes atirar? Podes.
1: Não, tens de ir para a fila agora para entrar na Fontana di Trevi. Aquilo está super comercializado.
0: Malta, aquilo é uma fonte, acalmem-se.
1: Não, é.
0: E acho que todos os anos fazem milhões.
1: Sim, há outra coisa em Itália que há uma fila e é ridículo, que é um buraco de uma fechadura em Roma que tu espreitas e vês uns jardins.
0: Ah, eu também já sei, já vi no TikTok.
1: Epá, não vale a pena.
0: Eu concordo com essas. Eu acho que sítios tipo, com todo o respeito, mesmo todo o respeito, Torre Eiffel, não é assim tão interessante.
1: Eu tenho uma opinião polémica porque eu gostei muito da Torre Eiffel.
0: Epá, não. Ok, eu gosto da Torre Eiffel à noite. A brilhar. Mas se tu pensares, é mais bonita de longe, se tu tiveres uma grande vista e de repente há um ponto a brilhar do que sou. Se tu fores lá, it's not that deep.
1: Eu fiquei surpreendida, eu não estava à espera, mas tu também és mais viajada que eu, portanto, eu sou uma menina coitadinha que nunca saiu de Portugal.
0: Não sou nada. Não, tu também és bastante viajada, tu viajas imenso.
1: Eu nunca saí da Europa, portanto, não sei se há alguma coisa no Brasil que tu achaste overrated, por exemplo.
0: Com todo o respeito a todas as pessoas que vão ao Rio de Janeiro, Braseiro da Gávea, eu vou-te explicar.
1: Que é o quê?
0: É um restaurante que há tantos portugueses que vão lá, que as cervejas dizem Imperial. Não se diz Imperial no Brasil, mas quando vais ler a carta, diz Imperial, porque a quantidade de portugueses que vai lá é ridícula.
1: Okay.
0: E é tipo, malta, agora irritei-me. Isto é ridículo.
1: Não,
0: não
1: faz sentido.
0: A todos os betos que vão ao Rio de Janeiro, eu também fui já ao Rio de Janeiro.
1: Ah, mas é frequentado por betos.
0: Não, é só frequentado por betos que vão ao Rio de Janeiro, com todo o respeito, mais uma vez, mas é tipo, malta.
1: Estás com um imenso respeito, Margarida, toda a gente respeita.
0: E irritada. Tenho outra para dizer, e contra mim falo, porque eu vou lá muitas vezes e gosto muito, Bessa Beach em Formentera.
1: Já viste a nossa diferença? Eu falo de Paris e de Itália, tu falas de Formentera e Brasil. Está bem.
0: Eu sou
1: agora tenho outra. Ah, Barcelona, as Ramblas. Eu sei que vocês acham muita piada de toda a gente que vai lá.
0: Tu já viveste em Barcelona?
1: Eu já vivi em Barcelona. As Ramblas estão muito perigosas. Tipo, não vão lá, não vais lá. Se fores a Barcelona,
0: não
1: visites as Ramblas, não compensa. Tens muitos assaltos. E eu sinto, não
0: vale
1: mesmo dos sítios. E depois, a Sagrada Família, as pessoas acham que só por estarem lá fora conta. A Sagrada Família só vale a pena se tu entrares. Se fores ver por
0: fora. Só por fora não vale a pena.
1: Exato.
0: Pronto, queremos que continuas a partilhar connosco 968-689-229, no fundo pontos turísticos
1: ou
0: que são...
1: sítios que não vale a pena ir.
0: Yeah, exato. Nós, em vez de darmos sugestões, nós dizemos, olha, aqui não vais de certeza. Eu acho que isto até contribui mais.
1: É muito mais útil.
0: Primeiro, música nova de Anitta e Los Brasileiros, agora na Mega.

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1: Stupid song. Olivia Rodrigo, não fui eu que disse, foi ela que deu o nome.
0: Stupid song. E estamos a falar
1: coisas estúpidas.
0: Coisas
1: também.
0: Estúpidas, é verdade. Portanto, sítios que são um bocadinho overrated. Quando tu vais assim a um país, há sítios que não vale a pena ir, mas que são quase obrigatórios para tirares aquela fotografia para o Instagram.
1: Exatamente.
0: E estamos a normalizar deixar de ir a esses sítios.
1: Exato, ou seja, normalmente dá-se sugestões de sítios que tu devias ir visitar quando vais viajar. Nós dizemos do contrário, sítios que não vale mesmo a pena ir.
0: É, e já temos mensagens no nosso WhatsApp. A Mariana mandou Plaza Mayor em Madrid. Fui, tirei fotografia, comi qualquer coisa e fui embora. Acho que estive mais preocupada em não apanhar pessoas na fotografia do que em conhecer a praça. Vês?
1: Estás a perceber? É para quê?
0: O
1: para
0: equivalente
1: que é que nós fazemos isto?
0: A isto é a Praça do Comércio. Achas que vale a pena?
1: Não.
0: Eu acho que as ruas ao lado da Praça do Comércio valem muito a pena.
1: Eu acho que das coisas mais bonitas que nós temos em Lisboa são as nossas ruas.
0: Sim.
1: Acho mesmo. Nós temos
0: passear
1: ruas
0: por
1: muito
0: Alfama.
1: Bonitas. Exatamente. Acho que isso vale a pena. Pontos turísticos. Ok, nós também temos pontos turísticos. Opa, pois. É que é polémico. Portugal nunca podemos dizer muita coisa.
0: Então.
1: Porque senão as pessoas vão dizer: olha lá, é sempre tão bom.
0: Não, eu acho que Praça do Comércio, por acaso,
1: overrated.
0: É overrated.
1: Eu também
0: não
1: acho.
0: Não sei o que é que tu achas. Depois, a Ana. Olha, não sei dizer isto.
1: Cecília em Formentera, na fotografia parece que estás numa praia paradisíaca. Só tu, na realidade, estava eu, mais 300 pessoas e toda a gente a tentar fingir que estava sozinha. Ah, pois é, é que depois, é que é isto. Tu vês nas imagens praias paradisíacas nos sítios, chegas lá, estão lá, foste tu e mais 450 pessoas que viram essa praia paradisíaca.
0: Eu vejo muitos TikToks disto sobre Bali. Aquela praia muito bonita que tem uma escadaria imensa.
1: É, deve
0: ser. Tu tiras
1: ser,
0: a
1: deve.
0: Fotografia e depois aquilo está cheinho mesmo.
1: É. O problema é que há uma fila para tirar.
0: Sim,
1: essa fotografia. Portanto, a quantidade de pessoas que estão lá não é bonita. 968-689-229. Queremos saber que sítios é que tu achas que são completamente overrated. Primeiro temos aliás, a grande Aitana agora na Mega.

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1: Música portuguesa, ser feliz é tão simples, é o Aragão na Mega Hits e é ainda mais simples se escolher sítios
2: que valem a pena visitar.
1: Valem a pena visitar.
2: Uau, que ponto incrível. Estás Olha, recebemos uma mensagem no nosso WhatsApp da Beatriz que diz: olá, olá, bom dia meninas. Sem dúvida que na Costa Amalfitana, Amalfi é o sítio que, se tiverem pouco tempo, podem descartar. Há praias e locais bem mais bonitos na costa e é engraçado porque é o local que lhe dá o nome. Beijinhos e bom trabalho.
1: Beijinhos.
2: Olha, Beatriz, beijinhos e eu concordo 100% contigo.
1: Pois,
2: eu achei Amalfi muito, muito overrated. Aliás, há vários sítios na Costa Amalfitana que estão sempre cheios de gente. A Costa Amalfitana é muito cara, portanto, escolhe bem e faz bem o teu roteiro porque há muitos sítios a evitar.
1: Pois, eu também acho. Eu acho que nós agora estamos aqui a facilitar o trabalho das pessoas, estamos a dizer coisas, pontos turísticos no fundo que não valem assim tanta pena visitar. Sabes o que é que vale a pena?
2: O quê?
1: Continuares com a Mega.
2: Continuares com a Mega. Sabes porque vêm muitas surpresas boas este mês.
1: Vêm muitas surpresas. Eu acho que nós aqui acreditamos que setembro é o mês de mudanças e é exatamente isso que vai acontecer durante os próximos tempos. Portanto, fica muito atento às nossas redes sociais. Estamos a prometer e acredita que vamos entregar.
2: Vamos entregar tudo.
1: Muitas surpresas estão a chegar à Mega Hits. É ficares atento. Primeiro a chegar também tens a Sketsai. Boa viagem.
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0: 9 da manhã com Mega Hits, faz uma ótima viagem. Vamos às Trend News com Teresa Almeida. Bom dia, Teresa.
1: Muito bom dia. Depois da saúde, agora também na educação, o ministro admite que as dificuldades estarão circunscritas à região da Grande Lisboa e Setúbal. É aqui que o Fernando Alexandre garante que o problema da falta de professores nas escolas é maior. Nesta entrevista, à Hora da Verdade, da Renascença Jornal Público, o ministro diz que este ano as colocações serão mais rápidas. Nesta entrevista, admite também que é já daqui a um ano que o primeiro e o segundo ciclos podem fundir-se. Baixos rendimentos são a principal causa da precariedade para 75% dos portugueses, num contexto em que 3 em cada 10 europeus vivem com dificuldades financeiras. São dados da Secours Populaire Française, uma associação de solidariedade que revela ainda que 7 em cada 10 europeus consideram que o acesso à energia a preços confortáveis piorou relativamente à geração dos pais, enquanto também é maioritária a percepção de dificuldades acrescidas no acesso ao emprego estável e à habitação digna. Agosto foi o mês mais quente de sempre no mundo, isto num ano em que a Europa Ocidental viveu também o verão mais quente de sempre. São dados divulgados esta quinta-feira pelo Serviço Europeu Copérnicos.
0: Muito obrigada, Teresa. As Train News voltam a partir das 5 da tarde. Vamos agora até ao trânsito. Complicado ainda a ponte Vasco da Gama, acidente no tabuleiro em Sul-Norte. Só se passa pela esquerda e a fila está a chegar às portagens. Há dois também muito congestionada com fila desde o Fogoteiro. Demora ainda no IC19 desde Terceira, na A5 em Porto Salvo e no Eixo Norte-Sul desde o Lumiar. A Sul, trânsito cortado nos dois sentidos no IC1 na zona de São Brás. No Porto, acidente antes da Boa Vista, sentido a Rábida Freixo, só se passa pela esquerda e há demora desde Santo Ovídio na A1. Fila também da Vintes ao nó da A3, linha verde 850-50-10. O tempo é com Carolina Gama.
2: Tempo nublado para todo o país. Hoje tens 28 graus de máxima em Braga, Porto 24, Coimbra chega aos 29, Aveiro 23, Viseu 27, Lisboa e Faro com 30 graus e Évora com 34 graus de máxima.
0: Muito calor. Muito calor, é verdade. E já a seguir, vamos voltar a ter um joguinho semelhante ao de ontem.
2: Porque nós gostamos muito do desafio.
0: Exatamente, e para além de termos gostado do desafio, adoramos. Agora vamos nos redimir, porque eu sinto que os nossos ouvintes gozaram muito connosco, porque nós erramos muito e hoje não vamos errar.
2: É, vamos tentar adivinhar há quanto tempo estás a namorar ou há quanto tempo estás casado. Sim, porque a nossa teoria é que dá sempre para ver há quanto tempo é que um casal está junto. Portanto,
0: eu também acho que
2: manda-nos
0: sim.
2: A tua pista. E nós vamos tentar ver há quanto tempo é que tu estás casado ou a namorar.
0: Exatamente, e se estiver solteiro, queremos saber o tempo da tua última relação. Dá-nos pistas também.
2: Dá a contar tudo, solteiros,
0: calhar,
2: casados.
0: Exato, se calhar até podem dizer o motivo pelo qual acabaram.
2: É um consultório amoroso.
0: Na Mega Hits, Gracie Abrams.

0: De Ariana Grande na Mega Hits tem uma ótima quinta-feira. Continuas com o Snooze comigo, Margarida Borrego e também Carolina Gama até às 10 da manhã. Estamos a falar de coisas que os casais fazem ou dizem que denunciam logo há quanto tempo é que eles estão juntos.
1: Olha,
0: não é, Carolina?
1: Eu, por exemplo, eu acho que dá sempre para ver. Eu tenho um jogo que faço com o meu namorado que é vamos jantar fora e olhamos para casais, para mesas e tentamos adivinhar se é o primeiro date.
0: Ah!
1: Sabes,
0: é
1: muito
0: isso.
1: Engraçado, porque normalmente a linguagem corporal revela muito
0: eu
1: sobre as pessoas.
0: Eu também acho.
1: É, e portanto, eu por exemplo namoro há 2 anos e já estamos naquela fase em que o João trata a minha mãe por Paulinha, já não é Dona Paula, já não
0: certo.
1: É, pronto, trata por você, não é mesmo? Mas tem este termo muito querido que é Paulinha.
0: Sim.
1: E eu acho que isso é,
0: eu acho que
1: mostra
0: revela.
1: À vontade.
0: Sim, mas imaginem, vocês estão juntos há quanto tempo?
1: 2 anos.
0: Ok.
1: Achas que é pouco ou muito?
0: Não, eu não acho que seja pouco, mas...
1: mas imagina, é
0: por
1: diferente
0: vocês viverem
1: porque vivem juntos.
0: Exatamente. Exatamente. Portanto, esta é meio... dificulta aqui um bocadinho a vida. Porque
1: sim.
0: Imagina, com 2 anos, eu não sei se existia numa relação normalmente...
1: Numa, não, a partir de quando estás assim já numa fase tipo jovem adulto, eu acho que as relações evoluem muito mais depressa.
0: Certo.
1: Não estou a dizer quando és adolescente, claro, que não vais tratar, não tens 18 anos e vais tratar a tua sogra por um diminutivo, não é?
0: Exato.
1: Mas a partir do momento em que ganhas à vontade quando és mais velho, eu acho que já podes.
0: Eu acho que um sinal, por acaso, de
1: longevidade
0: é o facto de os pais dos namorados combinarem coisas.
1: Ah,
0: irem
1: sim,
0: tomar
1: sim,
0: café
1: sim,
0: juntos,
1: sim, sim.
0: Almoçarem sem terem de informar os filhos.
1: Exatamente.
0: Eu acho que por acaso
1: e já
0: é um
1: podes
0: sinal.
1: Estar, por exemplo, em casa dos teus sogros sem a tua namorada ou o teu namorado estar lá.
0: Que não é estranho. E às vezes a sogra até gosta mais da namorada do que já gosta do... A sogra se calhar não, mas o sogro gosta mais da namorada do que do filho.
1: Sim. Por acaso eu tenho muita sorte.

0: com os meus sogros também. Na tua última relação também tinhas sorte com os teus sogros?
1: Eu tinha muita sorte com os meus sogros, aliás, o meu ex-namorado continua-se a dar com os meus pais.
0: Ah!
1: Sim, vês? Mas nós somos amigos, é diferente.
0: É isso, mas depois quando, por exemplo, um sinal que estás junto há pouco tempo é aquelas primeiras vezes que fazes a casa do teu namorado
1: que
0: e ainda
1: um
0: perguntas,
1: posso
0: tirar água? Onde é que são os copos? Sabes?
1: Isso é sinal de que não estão assim tão à vontade.
0: É isso, ou quando os casais, eu por exemplo acho que um sinal que um casal está há pouco tempo junto é que ainda dormem muito agarradinhos durante a noite e depois quando já estás há muito tempo com uma pessoa é cada um para o seu lado.
1: Vocês já não.
0: Nós já não.
1: Tipo, um para cada lado.
0: Tá, eu acho que com o calor que está agora, por amor de Deus.
1: Exato. Por acaso, outro sinal que eu acho é quando tu ainda tens de perguntar se ele pode ir às festas.
0: Ah, sim,
1: não
0: sim.
1: Não assumes.
0: Sim. Não é logo,
1: exato,
0: claro.
1: Se não assumes que ele também é um dos convidados. 968-689-229, dá-nos pistas e dizemos.
0: E nós tentamos adivinhar há quanto tempo é que estás numa relação.
1: Primeiro, Kiara, agora, beijo.

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1: Música portuguesa da Namek Hits, Gama com Borboletas. Os namorados causam muitas borboletas.
2: Oh yeah!
1: É exatamente disso que estamos a falar. No fundo, nós queremos perceber há quanto tempo é que tu namoras, tendo em conta as características da tua relação.
2: É, é um portanto, as coisas que tu dizes, as coisas que fazes com o teu namorado ou com o teu marido, e depois nós temos de adivinhar há quanto tempo é que vocês estão juntos.
1: Exatamente.
2: Portanto, isto no fundo é para tu nos desafiares, porque ontem fomos muito más no desafio.
1: Péssimas.
2: Que fizemos, e hoje queremos redimir-nos, portanto, estamos aqui a pedir pistas. Temos uma mensagem aqui da Mafalda Fernandes. Olá.
1: Exato.
2: Mafalda.
1: Olá, Mafalda.
2: Ela diz: a minha mãe é assim, vou comprar isto porque o Hélio, o meu companheiro, gosta. Já foi posta de lado, só leva se ele gostar. Já fui posta de lado, só leva se ele gostar. Atenção, ele é a pessoa mais simples e fácil de agradar que conheci, e um coração muito bonito. Olha, temos aqui duas pistas, portanto, a Mafalda trata o Hélio por companheiro. Companheiro.
1: E já é de há muito tempo.
2: É de há muito tempo. E depois, a mãe da Mafalda.
1: Mas a mãe ainda faz favores ao Hélio.
2: Não? E o que é que tem? Pode gostar muito do Hélio.
1: Não, mas, ou seja, será que é porque o Hélio ainda, eles ainda são novos?
2: Não sei, mas eles já têm filhos juntos, é a minha aposta.
1: Eu também acho.
2: E eu acho que estão juntos há mais de 8 anos. Estão entre 8 a 10 anos.
1: Eu também, sim, vale um intervalo, malta.
2: Sim, é um intervalo.
1: 8 a 10 anos, Mafalda, diz se nós estamos certas ou não. Entretanto, eu também acho que uma das características para, ou seja, de longevidade de uma relação, são pessoas que já estão no grupo do WhatsApp das famílias.
2: Ah, 100%.
1: O João está no teu, não está?
2: Está, e eu estou no dele.
1: Pronto,
2: estou em todos, no dos primos, na família.
1: Mas imagina, como é que descobres qual é o ponto em que o teu namorado pode passar para o grupo do WhatsApp da família?
2: A mim foi porque estávamos a combinar o jantar de aniversário da minha mãe e foi conveniente e depois ficou.
1: Okay.
2: E eu fui numas férias de família.
1: Ah, ok. Então,
2: ou seja,
1: é
2: não
1: existe
2: é por
1: um plano.
2: Não há uma conversa, não é tipo, pronto, nós estivemos aqui a reunir em família e tu vais fazer parte do grupo agora.
1: Pois, exato,
2: não,
1: é
2: não.
1: Isso.
2: Acontece.
1: Eu acho que não. É meio dúbio.
2: É.
1: E imagina, para as pessoas mais novas, quando é que é aceitável o namorado poder ir dormir lá à casa?
2: Para
1: ou a namorada?
2: Isso depende do nível de liberalismo dos teus pais.
1: Pois, certo. Ah pá, está bem, mas imagina, numa realidade
2: aceitável.
1: Aceitável.
2: Eu posso dar um exemplo. O meu irmão tem 21 anos e a namorada já vai às vezes dormir lá à casa. Muito pontualmente, mas já foi lá.
1: Okay.
2: E estão juntos há
1: mas
2: um
1: ele
2: ano.
1: Mas ele também vai lá dormir a casa dela?
2: Não. É ela que vem à nossa.
1: É isto, há sempre muito mais exigências. A Mafalda, ao contrário.
2: A Mafalda disse que está junta há 13 anos.
1: 13 anos? Ok. 31 e 33. Pois, era esta a minha aposta. Era que eles já eram mesmo adultos. Adultos para mim.
2: Adultos para o Max.
1: Yeah, adultos para o Max.
2: Ok,
1: não estamos assim tão longe. Nós dissemos no máximo 10.
2: Não, nós dissemos de 8 a 10.
1: Pronto, é isso. É disso que estamos a falar. Queremos descobrir há quanto tempo é que estás numa relação baseado em pistas que nos vais enviar.
2: Portanto, exatamente. Coisas sobre... que tu fazes com o teu namorado, coisas rotinas. Que vocês dizem, rotinas.
1: E principalmente, eu acho que isto ajuda sempre a dinâmica com a família do namorado ou da namorada.
2: Isso dá mais pistas.
1: Exatamente. 968-689-229 é o WhatsApp da Mega Hits. Partilha connosco, queremos saber essas tuas histórias. Primeiro, a chegar tens Benson Boone.
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0: Música nova, Carol G e Bruno Mars na Mega Hits, agora que são 9h32, estás com o Snooze até às 10 da manhã. E neste momento estamos a falar o quê? De relações.
1: Estamos a fazer um jogo muito giro, que é tu mandas pistas sobre a tua relação, sobre o teu noivado, e eu e a Margarida tentamos adivinhar há quanto tempo é que tu estás junto com o teu parceiro.
0: E temos aqui... o nosso WhatsApp está ao rubro.
1: Olha, temos uma mensagem do nosso querido Bino. Bino, bom dia.
0: Bom dia.
2: Eu adoro isto.
0: Bom dia.
2: Está tudo bem ou quê?
0: Tudo
2: ora
0: ótimo.
2: Bem.
1: Ora bem.
2: Eu okay. E a Ana.
0: E a Ana.
2: Somos simples. A
0: somos
2: relação
0: simples.
2: Que ela tem com a minha mãe é aquela pura relação de Nora Soga. Não é aquele amor incondicional.
1: Tenso.
2: Tem dias que estão bem, tem dias que não podem ver uma outra pela frente.
0: Talvez por isto.
2: Estamos sim, na perspectiva de ter filho. Já teve uma gravidez que correu um bocadinho mal. Temos aquelas saídas programadas, uma vez de 15 a 15 dias, saímos para jantar fora, assim, num sítio mais romântico, mais só os dois. Portanto, tentem a sorte.
0: Eu vou-te explicar uma coisa, que é...
1: tu não deste bem pistas.
0: Não deste bem pistas, mas eu sinto que é uma relação...
1: Se há uma relação tensa recente. Entre a sogra...
0: E é uma relação recente, eu acho.
1: É uma relação recente. Parece-me. Eu diria menos de 2 anos.
0: Pronto. Ok.
1: Eu dizia menos de 2 anos.
0: Eu também acho que é menos de 2 anos, mas continuamos com muitas mensagens no nosso WhatsApp, não é?
1: Temos uma mensagem da Marta que diz... 2 filhos, muitas viagens, já dormi nos meus sogros, já vivi com os meus pais, já tenho a minha casa. Há quantos anos estou com o Bruno?
0: 20.
1: Isso parece uma charada.
0: Há 22.
1: Eu digo há 17. Marta.
0: Okay. 17, Marta.
1: Nós somos péssimas em todos os jogos a que nos propomos fazer.
0: Nós temos que fazer um intervalo, 17 a 22.
1: Ok, eu digo, vá, um intervalo de 17 a 20.
0: Tá ok, bom. 17 a 20 está bom, Marta, diz se não estamos certas ou erradas.
1: Ok, e depois a Mica, ou o Mica, disse... Olá, Mega. No meu caso, já vivemos juntos e temos 2 filhos juntos, por isso já está dentro tudo o que se passa na família. Casámos no ano passado e tenho 29 anos.
0: 29 anos e 2 filhos. Estão juntos há 7.
1: Eu acho que são high school sweethearts, tipo, conheceram-se no secundário.
0: Okay.
1: Eu acho que estão juntos há 12.
0: Ok, entre
1: Mica.
0: 7 a 12. Então, entre 7 a 12
1: está a escrever, está a escrever. Vamos só esperar pela Mica ou pelo Mica.
0: 10 anos. Quanto é que nós dissemos?
1: Ah, 7 a 12.
0: É.
1: Conseguimos.
0: Boa, parabéns. 968-689-229. Dá pistas sobre a tua relação e nós dizemos-te há quanto tempo estás a namorar. Primeiro, Jenny na Maggie Hills faz uma ótima viagem. 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

0: quinta-feira. Estamos a falar de relações no ar e fora do ar.
1: Estamos sempre a falar de
0: está
1: relações.
0: Está ao rubro, o que é que se está a passar?
1: Estamos a falar, nós pedimos-te pistas sobre a tua relação.
0: Exatamente.
1: Para adivinharmos há quanto tempo é que estás com o teu parceiro, o teu companheiro, o teu namorado.
0: O que tu quiseres.
1: O que tu quiseres chamar. Temos uma mensagem do Bruno que diz: temos ambos 38 anos, uma filha em comum com 6 anos e conhecemos-nos no secundário. Bruno, como é que eu te posso dizer? Tu disseste-nos... Isto, portanto, está junto.
0: Secundário, está bem, não sabes o.
1: Quando
0: okay. Foi, então, ou seja, estão há 20
1: sim,
0: anos.
1: Sim, há 20 anos.
0: Entre 20 e 25.
1: Exato.
0: Pronto. Pronto, e acertámos, tenho a certeza. Tu já deste tudo, Bruno, no fundo.
1: Oh meu Deus, olha, recebemos uma mensagem do André a dizer: bom dia meninas, antes de seguir para as pistas queria dizer que eu e a Carolina fomos da mesma turma do oitavo ano, sem dúvida a melhor aluna à história.
0: Foi.
1: Olha, muito obrigada André, eu não me lembro quem é o André. Mas foi na Pedra de Santarém, portanto...
0: Às vezes mente e dizes só que sabes. Sabes.
1: André,
0: tens que aprender
1: olá.
0: Um bocadinho. Olá, André.
1: Ele mandou pistas. O meu sogro considera-me atualmente o seu melhor amigo e vice-versa. Sou eu quem leva sempre o lixo e não vale a pena reclamar. Quando faço a barba, por vezes ficam alguns pelinhos que só ficam no lavatório e a patroa já só grita: André, eu devolvo com desculpa, amor.
0: Ok, vocês namoram há pai 12, 15, 13?
1: Não. É pá, menos.
0: Ah, não, ele tem a tua idade.
1: Então se ele tem a minha idade, namora.
0: Não, se ele tem... Epá, mas há 10 anos.
1: Há 10 anos.
0: High School Sweetheart.
1: Não, eu acho que é há 5 no máximo. André.
0: Ok.
1: Estás
0: André,
1: a ouvir?
0: Diz-nos.
1: Confirma aí, se faz favor. O André está a escrever.
0: O André está a escrever.
1: Vamos só esperar pela resposta do André.
0: André, se nós não tivermos razão, vou ficar mesmo triste.
1: Eu acho que é no máximo há 5. A Margarida disse que era há 12 porque não sabe fazer contas de cabeça.
0: Eu quero só dizer que... Não, eu não me lembrei. Eu quero só dizer que a Inês
1: estamos
0: mandou...
1: Estamos há 4.
0: Somos péssimos. E tu daste assim também com o teu sogro?
1: Já sei perfeitamente que é o André. André Beijinho.
0: Ah, pronto, agora sim.
1: Porque apareceu a fotografia.
0: A Inês disse: bom dia, mega lindas. A minha maior relação são vocês.
1: Oh, que bonito.
0: Acabaste de nos conquistar.
1: Bonito.
0: Bem, o nosso WhatsApp está ao rubro.
1: Isto é muito giro.
0: Isto é muito giro. Queremos continuar. 968-689-229. Diz-nos, dá-nos pistas sobre a tua relação e nós dizemos-te há quanto tempo é que estás a namorar. Primeiro, um clássico de Calvin Harris, agora na Mega. Oh.

0: António Namaguildes faz uma ótima viagem. Quem já cá está?
1: Sou eu.
0: Matilde Prater.
1: Como
0: a partir
1: é
0: das 10 da manhã com ela que vais ficar. Estamos ótimas. Como é que tu estás, minha querida?
1: Estou bem, a beber o meu cafezinho e pronta para a frente.
2: Olha, nós temos um desafio para ti hoje. Estivemos a pedir aos ouvintes para nos mandarem pistas das relações deles, expressões que dizem, coisas que fazem, para nós tentarmos adivinhar há quanto tempo é que eles estão juntos. E temos uma última mensagem que é um desafio para ti.
1: Challenge accepted.
2: Eu não sei, ela diz que é Alegre Ré. Calculo que não seja o nome desta ouvinte, mas diz: olá, Mega, não moramos juntos, mas temos uma cadela, tem 26 e ele 27. Conseguem?
0: Há quanto tempo é que estão juntos?
1: Há 2 anos?
0: Pronto,
2: há 2 anos. Com uma cadela
0: dois
2: juntos?
0: Anos.
2: Acho que não, mas pronto.
0: Eu também acho que não.
1: Também não vivem juntos? Ah, ela se calhar vive fora ou trabalha fora?
0: Pronto, já estás a divagar. Okay. Matilde Prater, a partir das 10 da manhã, a chegar, tens Tame Impala, o Snus está de volta amanhã a partir das 6:30. Beijos!
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0: quinta-feira. Bom dia, como é que sentes? Um snus terminado e a Matilde Prata já entrou em cena para te fazer companhia até às 4. Há muita música à mistura e começamos o programa de hoje com boas notícias. Bilhetes grátis que podes ganhar para uma festa épica já este fim de semana. Primeiro, Taylor Swift na Mega Hits. Faz boa viagem, bora lá.
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1: Música portuguesa na Mega Hits, esta junta T-Rex, Loner Johnny, Bispo e Frankie on the guitar. E agora que já passa das 10h30 da manhã, está na hora de irmos até ao lugar às novas de hoje. Desta vez, The Kid LAROI, ele traz-nos música nova. 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No início deste ano, ele lançou o álbum Before I Forget, mas antes desse álbum, ele já tinha produzido um. Só que depois foi ouvi-lo, não sentiu que fez o clique e agora, recentemente, foi revisitar esse disco que fez e houve uma música que se destacou. Chama-se Sleep e está hoje no nosso Lugar às Novas.

0: Ela esteve no nosso país o mês passado para dar um concerto e disse que Portugal estava na sua lista de desejos. E eu bem que percebo, não é? Ravine Lanay na Mega Hits e boas notícias para quem é sportingista. Esta quinta-feira está a começar bem e da melhor forma. Ontem o Sporting venceu 3-1 contra o Galatasaray, neste que foi o seu primeiro jogo para a Liga dos Campeões. Hoje há mais jogos a acontecer, não temos nenhuma equipa portuguesa, mas a partir das 6h45 a equipa, ou a competição, aliás, continua. Na Mega Hits, já a seguir há o Gelo para ouvir, bora lá!
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Kids e a melhor música nova, agora que o relógio bate às 11 da manhã e eu, Matilde Prata, estou deste lado com muita música a caminho e também muitas novidades. Foi ontem à tarde que tivemos novidades sobre o novo iPhone 18. Pá, para mim é surreal como é que já vamos no número 18, quando eu me lembro perfeitamente de ter o meu 5. A grande novidade não diz necessariamente respeito aos novos iPhones, mas sim às pequenas bocas nas redes sociais entre a Apple e a marca concorrente. Fica desse lado porque eu acho que tu vais rir. Para além disso, falamos sobre o grandioso jogo da mala já daqui a pouco. Há milhares, mas milhares de euros em jogo e que podem ser teus através de um método muito simples e é já a seguir que eu te explico tudo. Primeiro, DJ Goja na Mega.

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0: Ela fez 27 anos no início desta semana, Gracie Abrams na Mega Hits, e quem também celebrou esta semana foi a Cláudia. Ela levou para casa mais de 50 mil euros, foi a grande vencedora do grandioso jogo da mala, e na próxima semana podes ser tu. São 12.487 euros em jogo, portanto liga já 761-10-10-10. Já a seguir, mais de 90 minutos de música sem parar. Mega Hits.
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Eu sinto que ela é a minha TikToker favorita e para ti que não acompanhas os vlogs da Zara Larsson, aconselho-te vivamente a fazê-lo. Na Mega Hits falamos sobre a grande novidade de ontem no mundo da tecnologia. Ontem aconteceu o grande evento da Apple, onde eles anunciaram as grandes novidades para este ano e a principal vai, claro, para o iPhone Duo, o primeiro dobrável da Apple. Ora bem, no meio disto tudo, eu estou a adorar as indiretas que eu estou a ver nas redes sociais. Então, a principal concorrência publicou o seu telefone dobrável, que é talvez o original, e disse: imitar é a forma mais sincera de elogiar. É totalmente novo e ao mesmo tempo familiar. Bem, eu de repente estou a sentir que eles são uns ex-namorados ressabiados. Por outro lado, uma marca original e uma das primeiras, a Motorola, partilhou os iPhones antiquíssimos, que também dobravam, não é? Como nós bem sabemos. E disseram: novo nas mãos deles, icónico nas nossas. Bem, eu sinto que as marcas têm de se acalmar um bocadinho. Na Mega Hits, Swedish House Mafia agora.

Música portuguesa com DJ Télio na Mega Hits e a multidão está toda de volta do grande anúncio da Apple. Anunciaram ontem o primeiro dobrável, o primeiro iPhone dobrável, o iPhone Duo. E no meio das indiretas das redes sociais, o João enviou a mensagem para o WhatsApp da Mega, 968-689-229, a dizer: Matilde, esqueceste de referir os preços. E de facto, este iPhone Duo custa uma módica quantia de 2.400 euros. Portanto, muito boa sorte para ti que o queres comprar. Na Mega há...

Mega Hits, boa quinta-feira na minha companhia Matilde Prata. Um passinho mais perto do fim de semana, mas precisas de energia para aguentar o final dela. Muita música até às 4 da tarde. Daqui a pouco falamos sobre modas que não compreendemos. Antes disso,

A nova das Ketsain, a Mackie Hughes, agora nesta quinta-feira à noite. À noite, isto já é o hábito. Quinta-feira à hora do almoço, assim é que é. Enquanto falamos sobre novas modas, tendências que tu não compreendes. Eu ontem estive no centro comercial e a quantidade de Capri Pants, as calças Capri, que eu vi. Podemos parar de gostar de corsários, de leggings, aquelas que vestíamos quando tínhamos 8 anos, aquelas que as nossas mães vestiam há 20 anos. Eu não consigo entender o hype destas Capri Pants, assim como não consigo perceber o que é que há de bonito nas chamadas sneakerinas, que é uma mistura entre um ténis com uma Sabrina. Tu vais imediatamente perceber o que é que eu estou a querer dizer quando pesquisares este termo no Google. Pior ainda, quando está com os dedos parados e parece, na verdade, uma pata de uma cabrita. Eu não consigo entender, portanto eu quero saber que modas é que tu não percebes. 968-689-229 é o WhatsApp da Mega Hits. A nova das Flow agora...

nova de Bruno Mars, chama-se assim mesmo On My Soul na Mega Hits, enquanto falamos sobre novas modas, tendências do agora que tu não compreendes, não apoias, não percebes o porquê de toda a gente adorar. Eu já falei das calças Capri porque me irrita o hype à volta delas, das sneakerinas, a mistura de uma Sabrina com um Tenny, também é bizarro. E no nosso WhatsApp, 968-689-229, já temos a Micaela a falar do estilo Portuguese Girly, que não consegue perceber o porquê de ser uma cena. Eu acho que tem de ser a pessoa certa a conseguir usar um bom estilo Portuguese Girly, que acho que fique bem. Mas eu própria acho que não sou essa pessoa. Ao mesmo tempo, a Joana disse: olá, Mega, não consigo perceber qual é o objetivo de ter charms nas malas. Percebo tão bem. Eu usava peluchezinhos na minha mochila quando eu andava no 5º ano. Não vou comprar porta-chaves para pôr na minha mala da Dior. Também não consigo perceber. Julgo um pouco, não vou mentir. Na Mega Hits, a nova de Stella Lefty, esta chama-se Boston.

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0: Maggie Hughes com música portuguesa e é também talento nacional que vamos ter em destaque este fim de semana no Arraial do Técnico. Sexta e sábado voltamos a uma das festas mais icónicas do país com Chico da Tina, Badocha, À Toa, Vitor Clay, Regula. Já sabes que o regresso às aulas acontece com Maggie Hughes. Tudo sobre isto em megahits.fm e já a seguir conheci Aaron para ouvir.
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Associates. E é por esses lados que nos mantemos. Há novidades de Harry Styles. Eu não consigo bem dizer se são boas ou se são más. Ele esta noite enviou um e-mail aos fãs que estão conectados com ele através

0: através do seu website, a dizer que queriam que eles fossem os primeiros a saber. Ele vai anunciar novas datas para a sua Together Together Tour para o início de 2027, mas o problema é o que vem a seguir a isto. Depois desses concertos, não sei o que é que virá para mim. Eu não sei o que é que isto quer dizer, estou esperançosa que seja a bluff e que ele talvez faça uma pausa momentânea para produzir um novo álbum. Agora, verdade seja dita, Harry Styles há muitos anos que não para e eu tenho um pequeno feeling, infelizmente, que ele possa fazer uma pausa na carreira. Se assim for, ao menos que nos dê projetos como ator, porque sabemos bem que ele tem talento para isso. Na Mega Hit, já a seguir, olha, um artista que devia sair era da pausa, que já lá está há muito tempo. Justin Bieber a arrancar com mais de 90 minutos de música sem parar. Já a seguir isto.
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neste que foi o primeiro jogo da Liga dos Campeões, foi em Alvalade, o mesmo sítio onde Plutónio vai dar um mega concerto a 5 de junho do próximo ano. É um concerto mega, portanto não percas a oportunidade de estares presente. Tudo sobre isto em megahit.fm. Já passa da 1h30 da tarde, vamos até ao lugar às novas de hoje. Foi no início deste ano que The Kid LAROI lançou um álbum, Before I Forget, mas antes desse, ele já tinha produzido um disco, só que não achou que estava inacreditável, à exceção de uma música que lhe deu ali alguma coisa e ele decidiu lançá-la agora e ouves aqui na Mega Hits. Chama-se Sleep, é o The Kid LAROI no lugar às novas de hoje.

vai estar no Arraial do Técnico este fim de semana, Chico da Tina na Megahits, tudo sobre essa mega festa académica em megahits.fm. Entretanto, para ti que me ouves em Coimbra, Megahits 90.0, a partir de hoje o Metro Bus expande-se a Coimbra B e à Praça da República. Há muita coisa a mudar, portanto é consultar estas alterações todas online, no fundo. 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

Duas da tarde, como é que hit-se nesta quinta-feira? Ora bem, dia oficial de lançamentos no cinema. Se bem que eu vou-te falar mais da ficção portuguesa. Falamos sobre telenovelas, fica desse lado porque vais gostar do que eu tenho para dizer. Antes disso, Aitana, super estreia.

Mas antes dessa festa, ainda temos outra a acontecer este domingo. Sabe tudo sobre isto em megahits.fm, a rádio oficial do Brunch Electronic. Entretanto, eu quero abrir aqui uma caixa de Pandora. Ontem, a Globo anunciou uma segunda temporada da telenovela brasileira Avenida Brasil. Teve um sucesso tremendo em 2012, 2013, e agora, anos depois, vai retomar uma segunda temporada que há de estrear em janeiro do próximo ano. Mas isto abre aqui o tema, que é telenovelas portuguesas que marcaram e que nós nos lembramos como tendo sido uma grande cena. Eu lembro-me, por exemplo, Dancing Days e Rosa Sangue como as telenovelas portuguesas. Apesar de eu ser mais team telenovelas da TVI, ou era pelo menos, eu lembro-me que essas duas foram das minhas favoritas. Mas depois tenho muito presente, por exemplo, Belmonte, Filha do Mar, A Impostora. Adorava o genérico da Impostora, que era com a Áurea, penso eu. E ainda, claro, aquela clássica onde Kelly Bailey, penso eu, era assim meio Bárbara. Ai não, Vera Kolodzic, assim é que é. Já a seguir digo-te o nome desta telenovela que me ficou marcada na cabeça. Quero saber as tuas também. 968-689-229 é o WhatsApp.

Mega Hits com Peggy Gou e Aira Star. E meu Deus, a nostalgia que vai para aqui neste WhatsApp. 968-689-229, o WhatsApp da Mega Hits. Falamos sobre telenovelas portuguesas que nos marcaram. E a Diana enviou mensagem para o WhatsApp da Mega a falar do genérico que sempre amou, Doce Fugitiva com Rita Pereira. Como assim? Eu já não ouvi isto há uns 10 anos, na boa. Se ainda... Bem, eu aconselho que vejas o genérico no YouTube, porque a Rita Pereira está irreconhecível. Lembro-me tão bem desta parte de cantar isto aos altos berros em casa. O João falou da série que eu... Da série? Da telenovela, aliás, que eu não me lembrava do nome, Espírito Indomável, em que Vera Kolodzi, que era assim meio bárbara, meio selvagem. Por outro lado, falam também da Filha do Mar, uma telenovela bem mais antiga, fui ver a capa. Enfim, telenovelas portuguesas é todo um tesouro. 968-689-229 é o WhatsApp da Mega Hits.

própria loja de discos, onde ele fala sobre música com várias pessoas portuguesas, várias figuras públicas, sejam elas influencers, atores, próprios artistas. O último convidado foi André Leitão, Rapuxinho, e eu tenho a certeza que ele falou sobre a playlist que o ajudou a preparar-se para essa

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Mega Hits e a melhor música nova, agora que o relógio bate às 3 da tarde, o que significa que, pelas minhas contas, resta-me uma horinha até o drive-in invadir o estúdio. Isto significa que até lá há muita música a caminho para te dar a energia certa neste pós-almoço, que é sempre aquela quebra que uma pessoa não aguenta. Portanto, boa sorte para ti que voltaste agora a retomar o trabalho depois de almoçares. Entretanto, falamos já daqui a pouco sobre estreias no cinema, porque quinta-feira é dia de novidades nas salas de cinema portuguesas. Há muita coisa nova, inclusive talento nacional. Falamos ainda sobre novidades, sobre documentários de pessoas portuguesas, de figuras públicas portuguesas e ainda tudo sobre o grandioso Jogo da Mala. Já a seguir há um novo valor em jogo e é já daqui a pouco que eu te digo tudo. Primeiro há Drake na Mega Hits, esta chama-se Janice. Faz boa viagem com a tua rádio.

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0: Boa quinta-feira com Mega Hit, oficialmente a menos de uma semana de voltarmos a oferecer milhares de euros. 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Já a seguir, mais de 90 minutos de música sem parar. Arrancam com Olivia Rodrigo. Já a seguir.
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Hitmaker do TikTok, acabaste de ouvir o Keona Megahits nesta quinta-feira, neste início de tarde, em que eu, Matilde Prata, te dou a conhecer as grandes novidades nos cinemas portugueses. Ora bem, destaco dois filmes em particular. Por um lado, Santo António, o Casamenteiro de Lisboa. Esta é a produção portuguesa, uma comédia portuguesa, que foi amplamente partilhada esta semana. E, enfim, comédia portuguesa. Há três pessoas em particular que me vêm à mente. Três pessoas essas que estão lá: Joaquim Monchique, Maria Rueff e Rita Blanco. Epá, estes três estão sempre juntos, fazem sempre um trabalho inacreditável. Só me falta aqui a Ana Bola. E vai na volta, até está no elenco, eu não sei. Mas fica a minha sugestão para apoiar também filmes portugueses. Por outro lado, temos também Oasis, um documentário sobre esta banda que, como tu sabes, é composta por dois irmãos, que na altura chatearam-se, seguiram caminhos a solo e agora, muito recentemente, voltaram a juntar-se, fizeram as pazes. Portanto, eu acho que poderemos ter aqui algum drama familiar. Por último, temos já Shrek nos cinemas, o filme que celebra 25 anos e que, portanto, voltou às salas de cinema portuguesas. Acho bonito irmos rever este filme. No fundo, para mim, o destaque vai para Joana Marques, que a partir de segunda-feira partilha o seu documentário e o trailer já está disponível. Eu estou excitadíssima, confesso. Na Mega Hits, Sienna Spyro.

0: Alô?
1: Música portuguesa com Dillaz e Plutónio na Mega Kids. Já com dois grandes talentos à minha frente.
0: Alô?
1: Alô? Madalena Costa.
2: Alô?
1: E Francisco Mendes.
3: Claro,
1: não é do Dillaz e do Plutónio.
3: Não, eu acho que a única maneira de nós termos talentos... Não, não vou pôr a Madalena. De eu ser um talento é se eu estiver assim num dia mais normal. Que é assim, olham para mim e dizem, pô, talento.
1: Talento?
4: Pá, eu já sabia.
1: Matilde,
4: bem-vinda ao meu mundo. E ao mundo de Francisco Mendes, à cabeça de Francisco Mendes.
1: E ao mundo do Drive-In, que começa já a seguir a partir das 4 da tarde.
5: Oh, triste sorte!
1: Oh, triste sorte! Menu para hoje, o que têm?
3: Olha, esse menu do dia era uma coisa do passado.
1: Ah, já é muito tempo.
5: É isto para o carro.

0: 2 minutos das 4 da tarde, seja muito bem-vindo ao Drive-In. Boa quarta-feira?
1: Boa
0: quinta-feira.
1: Olha, oremos, como diziam os Coldplay.
0: Porquê? Ah, porque estivemos a ouvi-lo, tens razão. Alex Warren agora.

0: acabar de trabalhar. Porque acabar de trabalhar às 4 é...
1: É insano.
2: É de Noruega.
0: Noruega, se nós tivéssemos a fazer um
1: será programa... Será que há alguém que sai às 4 do trabalho, sequer? Sim. Que tenha um 9 to 5 e não. Que seja um 8 to 4?
0: Não, pessoas que acordaram, que começaram a trabalhar às 7 da manhã...
1: Pois.
0: Às 4 já terão acabado. Claro que espero eu, mas nunca se sabe, porque os direitos laborais têm que ser defendidos.
1: Sempre.
0: Consistentemente.
1: E tu és um jovem, nós sabemos que tu és um jovem, mas há muita coisa que tu não sabes. E se calhar a tua juventude não está assim tão garantida e nós somos só como os nossos avós.
0: Nós somos velhos?
1: Nós somos velhos. Velho é uma palavra bonita já, não é?
0: Eu gosto bem de velhos.
1: Ok. Da palavra ou dos velhos?
0: E de velhos também.
1: De ambos.
0: De velhos e das palavras.
1: E não tem mal estarmos como os velhos, porque de facto vamos questionar a nossa juventude. Porque se calhar somos só todos iguais, independentemente da idade. E sim, vamos provar isso já a seguir.
0: Muito
1: pode
0: bem.
1: Ser, Francisco?
0: Paga as cotas, não sejas como as cotas.
1: Exatamente. Barry Can Swim, Dance, Dance, Dance, agora na Mega Hits.
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0: Estou muito a gabar. Para mim, o que está a acontecer neste momento no nosso WhatsApp é gabar.
1: E as pessoas gostam um pouco de se bagar. Porque as pessoas vão no carro e não vão devagar.
0: Eu pedi a toda a gente estar aqui em estúdio para se rir quando ele diz estas coisas.
1: Ai, vocês pensam que são risos enlatados, mas daqui a nada serão risos entalados. Ai, meu Deus.
0: Espera-se um teatro.
1: Oh!
0: Oh,
1: era uma vez Jasmin, o rapaz do cabelo cor-de-fogo.
0: Francisco, acabou, nós vamos fazer um programa.
1: Está bem, mas...
0: Tu estás descontrolado hoje. Podes, por favor, dizer o que é que está a acontecer no WhatsApp, que eu acho vergonhoso.
1: Então, nós tínhamos um... É assim, isto é o poder ao povo, o poder ao ouvinte. Nós
0: certo.
1: Tínhamos uma ideia de coisas para falar.
0: Exato.
1: E os ouvintes começam a dizer: ai, eu saí às 3 da tarde, ai, eu saí às 10 da manhã, ai, eu saí não sei o quê. E nós vamos lhes dar palco.
0: Claro, óbvio.
1: Ora, temos aqui... Bem, desculpa. Vá, a Soraya, ou Soraya, para algumas pessoas, disse: avisem aí que sim, é possível às 4 da tarde já ter acabado o trabalho. Eu começo às 6 da manhã e termino às 4, às 6 da manhã, só, a Soraya. 6 da manhã? Bem, existe uma hora antes das 7?
0: O que é que ela faz para entrar às 6 da manhã?
1: A Soraya responde.
0: Não, deve fazer um turno, deve ser um trabalho por turnos, Francisco.
1: Ou se calhar é enfermeira.
0: Ou será que faz manhãs na Mega Hits e é alguém daqui?
1: Pois,
0: é possível. É possível que seja.
1: Porque as pessoas estão a fazer agora manhãs, sinceramente.
0: Devem estar em casa a dormir neste momento, obviamente. Recebemos também aqui um áudio da Nina. Vamos ouvir o que é que a Nina
1: tem.
2: Olá, Nina. Olá, Mega Lindos. Olha, são 4:13 e eu já estou a ir para casa. Já terminei o meu trabalho, ou seja, sim, eu saio às 4 da tarde, se não, talvez mais cedo, e também mais tarde, mas depende do trabalho que temos, de serviço que tiver.
0: Estás, ninguém está bem.
2: Porque ando o dia na rua, faço
0: que?
2: Entregas, por isso. Bom programa para vocês, um beijinho grande.
1: Beijinho.
0: Eu devo ter incompreensão auditiva, porque eu não percebi bem o que é que foi dito neste áudio.
1: Ela anda na rua a fazer entregas.
0: Ah,
1: e começa as entregas bem cedinho.
0: Deste áudio?
1: E começa as entregas bem cedinho e em princípio sai às 4. Às vezes sai antes, outras vezes depois.
0: É como nós, não é?
1: É, no fundo.
0: Daniela diz também: confere, eu também saio às 4. Afinal, há pessoas em Portugal que saem às 4 da tarde e não cumprem o 9 to 5.
1: A questão é. Se as pessoas entrassem às 9 e saíssem às 4, bem, país com condições laborais fantásticas.
0: Exatamente.
1: De repente hoje estou reivindicativo.
0: Só que entram às 6.
1: Tem que entrar às 4 da manhã para sair às 4 da tarde.
0: E acabam por fazer horas extras, portanto, sair às 4 da tarde não é sequer uma coisa boa.
1: Mas coragem, meus guerreiros, que saem às 4.
0: Sobrevivam esta semana.

0: meia, em ponto, estás com o Drive-In até às 8 da noite. Já sabes que por volta desta hora damos-te música nova e hoje temos lugar às novas de The Kid Laroi, com uma música que podia, bem, não ter visto a luz do dia. The Kid Laroi explicou que há cerca de um ano cancelou um álbum inteiro, escreveu em cerca de 3, 4 meses, inicialmente foi anunciado durante 2024-25, com o nome de Watch This. Mais tarde, o nome mudou, porque as vontades dele mudam e está tudo bem, e mudou para Love Like Mine.
1: A verdade é que nem Watch This nem Love Like Mine viram a luz do dia, e o álbum que efetivamente chegou, Before I Forget, acabou por ser completamente diferente. Mas há pouco tempo, The Kid Laroi foi ao baú e, no meio de várias músicas, acabou por encontrar um par delas que até gostou, as outras eram muito descabidas.
0: Até gostou, não, adorou, senão não...
1: Adorou claro, uma amou. Ou duas. Uma das que ele amou profundamente foi Sleep. E ainda bem que não foi para o lixo, porque é a música do lugar às novas duas.
0: É da Kid Laroi na Mega.

0: Eletronicamente online, um momento de rádio para quem quer ter o proveito de estar online sem a fama de andar por lá. Ontem foi um dia eufórico, hoje já conseguimos afirmar com mais seriedade, até porque não se fala de outra coisa na internet.
1: Uhum.
0: Os nomeados para o Globo de Ouro de Prémio Relação foram partilhados.
1: Sério?
0: Acontece daqui a 2 semanas, dia 26 de setembro.
1: Uhum.
0: E Catarina Maia está nomeada!
1: Catarina Maia? Não percebo.
0: Não percebes porquê?
1: Não percebo porque ela é a revelação para os outros.
0: Tu agora vais continuar com esta para sempre.
1: Mas eu acho que foi super bem.
0: Sim, até porque ontem à noite, às 7 da tarde, ninguém nos estava a ouvir. Portanto, é preciso reforçar isso. Também na categoria temos Maria da Moreira, Matilda, Miguel Queiroz e Rodrigo Costa. Mas o que importa é que Catarina Maia, mais uma vez, Catarina Maia está nomeada para Prémio Revelação nos Globos de Ouro, que acontece dia 26 de setembro. Portanto, até esse dia, tu podes votar. E como é que podes votar? Ligas para o 761-100-101 ou então vais a globosdeouro.pt. Atenção, ela não nos pediu para pedinchar votos, mas nós vamos pedinchar votos até lá.
1: Madalena Costa, tu és capaz de me ajudar com esta. Estás a ver aquele filme? Já sei qual é que é o nome.
0: Bolas, queria ajudar-te.
1: Anne Hathaway tem um filme em que de repente ela é uma miúda normal e vem ter com ela e ela é princesa.
0: A Diary of... Não.
1: E ela é princesa de Genovia.
0: Genovia.
1: Ora, isto está a acontecer nos dias que correm a um menino chamado George Desmond Kamurazi. O que acontece? Ele é do Uganda e foi para a Inglaterra para cumprir o seu sonho de jogar futebol. Está na 9ª divisão inglesa, que é uma divisão ainda amadora.
0: Certo.
1: E foram ter com ele e disseram: olha, o teu primo, infelizmente faleceu, o teu primo que é rei do Uganda. E portanto, tens que vir para a Uganda.
0: E ser rei.
1: E ser rei.
0: Ah.
1: E ele agora tem de tomar a decisão de ser o...
0: um jogador da Nona Liga ou um rei?
1: Ou um rei.
0: O que é que farias?
1: Eu?
0: Jogador da Nona Liga?
1: Nona Liga. É que dizer, eu sou jogador da Nona Liga é super giro.
0: Sim.
1: Mas eu fundava uma liga no Uganda.
0: Depois de seres rei.
1: Para ser rei com plenos poderes.
0: Ok, e ires para a primeira liga.
1: Ias
0: ser um
1: liga.
0: Pequeno ditador, portanto.
1: Oh!
0: Ai!
1: Contra as ditaduras sempre.
0: Exatamente. Drive-in está contigo até às 8.

0: quando falamos então de sonhar em sítios que estamos todos em harmonia, estamos todos com amigos, estamos todos numa felicidade porque há música envolvida, ainda há mais espaço para sonhos.
1: Isso foi a promoção mais zen ao Arraial do Técnico.
0: Não achas que o técnico está cheio de sonhos? Pessoas com sonhos?
1: Está cheio de pessoas com
0: não
1: sonhos.
0: Não achas que à noite, quando eles se juntam todos para estas atividades, não falam dos seus sonhos, dos seus objetivos, pensam a longo prazo?
1: Não, e no
0: é
1: Natal...
0: super positivo.
1: E no Natal, quando voltam de casa, do Natal, até trazem sonhos para os amigos.
0: Exatamente.
1: Portanto, são pessoas com sonhos e comer sonhos.
0: Os sonhos são melhores no técnico, não é?
1: Exatamente.
0: A pastelaria ao lado do técnico.
1: E os grandes concertos para este início de ano letivo também são no técnico. Que, Madalena Costa, então vamos dar o primeiro nome que temos para amanhã. Quando eu disser Chico, tu dizes...
0: Datina.
1: Chico.
0: Datina.
1: Chico.
0: Datina.
1: Depois. E quando eu disser B, tu dizes Docha. B.
0: Docha.
1: B.
0: Docha.
1: B.
0: Docha.
1: Quando eu disser A, tu dizes Toa. A.
0: Toa.
1: A.
0: Toa.
1: Se calhar paramos aqui. Pronto. Só para dizer que no sábado também há a Real do Técnico e te conta com convidado internacional Vítor Clay.
0: Muito bem.
1: Porque se as pessoas pensam, ah, será que no técnico as pessoas regulam bem ou não? Regula, regula.
0: Ah, ok, regula também vai lá estar.
1: E o Pimba Mix by InsertCoin traz aquele que é provavelmente o meu convidado preferido.
0: Que é?
1: Eu sou o Avô Cantigas.
0: Avô Cantigas
1: já
0: está no técnico.
1: São minhas amigas.
0: Maravilha.
1: Sou o Avô Cantigas, rapazes e raparigas.
0: 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A chegar, tem-me Impala.
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0: Passam 2 minutos desde 5 da tarde. Vamos a primeira vez esta quinta-feira às Trend News com Ana Paula Santos. Olá, Ana.
1: Olá, boa tarde. A Associação Nacional de Professores diz que a fusão do primeiro e do segundo ciclos do ensino básico é uma medida positiva e pode atenuar a escassez de professores. O Ministro da Educação admitiu que daqui a um ano poderão ser lançados os primeiros projetos-piloto de fusão dos dois ciclos, o que vai implicar um novo programa curricular e também flexibilidade de docentes. Fernando Alexandre falava hoje de manhã em Braga. A culpa é do conflito no Médio Oriente, que faz subir os preços e, por consequência, a inflação. O Banco Central Europeu vai aumentar as taxas de juro em 25 pontos base para 2,5%. A final do Mundial de 2030 vai ser em Marrocos, é pelo menos essa a garantia que foi hoje apresentada pelo presidente da Federação Marroquina de Futebol. A decisão ainda não é oficial, ainda não foi anunciada pela FIFA, mas este responsável garante que o jogo decisivo desse campeonato, que vai ser organizado em conjunto por Portugal, Espanha e Marrocos, vai ser no estádio que está a ser construído a 60 quilómetros da cidade de Casablanca, com capacidade para 115 mil pessoas. Agosto foi o mês mais quente já registado no mundo. Os dados são revelados pelo Serviço Europeu Copérnicos. A temperatura média global no mês passado esteve 1,65 graus acima do valor de referência pré-industrial. Por cá, o Instituto do Mar e da Atmosfera conclui que o mês de agosto foi o agosto mais chuvoso em quase 100 anos.
0: Muito obrigada, Ana. Voltamos com mais Trend News às 6 da tarde. Até já.
2: Boas notícias para amanhã, sexta-feira. É um sol em plenitude. Braga 36, Porto 27, Aveiro 24, Viseu 30, Coimbra 29, Lisboa 33, Évora 35 e Faro 29 graus Celsius.
0: Passam 4 minutos das 5 da tarde.

0: às 8 da noite e queremos que te deixes de tretas.
1: Deixa-te de tretas. Para que discussão?
0: Vamos discutir, estamos aqui no tribunal do drive-in.
2: No tribunal
0: do drive-in, queremos que te deixes de tretas e hoje a treta é transversal a toda a gente mais uma vez. Acho que são poucas as pessoas que não sofrem desta treta.
2: É uma flauta.
0: É uma flauta transversal. Não é. Não é uma flauta transversal.
2: Ok.
0: Eu demoro tempo, já sabes, Francisco Mendes.
2: Portanto, estás cada vez melhor.
0: Eu fico triste porque eu nunca mais consegui ir em paz a consultas. Consultas de medicina, todo o tipo de consultas. Uhum. Nunca mais consegui ir... ou seja, sempre que vou com muita ansiedade.
2: Deixa-me
0: não
2: adivinhar
0: é...
2: porquê.
0: Podes adivinhar.
2: Porque a tua mãe não vai contigo.
0: Porque não é socialmente aceito que a minha mãe vá comigo com 25 anos.
2: Pois não.
0: E porquê, se ela é a pessoa que melhor me conhece no mundo?
2: Tá, mas...
0: Porquê é que não é socialmente
2: melhor
0: aceito?
2: Melhor que tu própria?
0: Tirando... Sim, melhor que eu. Quando se trata de medicina e de coisas que eu tive em criança que eu não me lembro, claro que sim.
2: Certo, mas entretanto tiveste mais coisas.
0: Até porque, deixa-me só assinalar isto, que é... Eu vou ao médico, ela começa-me a fazer certas perguntas que, pelo facto de eu ter 25 anos, ainda não experienciei certas coisas, portanto eu não sei o que é que aquilo significa.
2: Certo, mas o médico está lá para isso, ou não?
0: Está bem, mas tu tens vergonha de perguntar a alguns médicos porque alguns também não são assim tão abertos a explicar-te certas coisas.
2: E
0: intimidam muito.
2: E não tens vergonha de dizer coisas à frente da tua mãe?
0: Não, à minha mãe ninguém intimida. À minha mãe ninguém intimida. Ela não se deixa intimidar por ninguém. Eu deixo-me. Portanto, eu acho que... Tu não te sentes minimamente... Não pensas tipo, o que é que será que a minha mãe perguntaria aqui?
2: Não, eu...
0: Sentia-me tão melhor se a minha mãe estivesse aqui para resolver este assunto.
2: Acho que, ou seja, dada a altura, a primeira vez que vais sem a tua mãe, é tipo... Epá, estou aqui um menino frágil. É como ligares, fazes uma chamada... Para alguém, quando tens 10 anos e a tua mãe diz, vá, liga não sei quem.
0: Certo, precisas daquele apoio emocional.
2: Liga tu primeiro, depois eu falo. Pronto. E com
0: isso ainda me acontece, hoje em dia eu tenho vergonha de ligar às pessoas.
2: Pois isso, lá está, deixa de tretas
0: mais
2: também.
0: Mais uma treta. Pronto.

0: Boa tarde, Francisco. Achas que mostra falta de maturidade o facto de algumas pessoas não conseguirem ir a uma consulta sem a sua mãe?
1: Bem, não
0: ou o seu pai, mas não, normalmente é
1: não
0: mais
1: não conseguir, efetivamente.
0: Não é não conseguir, é não safar tão bem como se a mãe estivesse lá.
1: Tu, oh, Madalena, tu safaste bem. E acho que é só psicológico.
0: Como é que sabes que eu estou a falar de mim? Aqui... Quem entrou agora não sabe a minha opinião.
1: Mas eu, então eu posso dizer a cada pessoa que entrou. Olha,
0: olá.
1: Estás aí. Olá, bem-vindo, ainda bem que ligaste agora.
0: Exato.
1: O rádio. A Madalena Costa acabou de dizer que não se sente tão bem numa consulta se
0: mas
1: não
0: é
1: levar a...
0: Eu, não tô, eu agora não estou a fazer fita.
1: Sim.
0: Eu sinto que uma das eu não me sinto uma pessoa imatura.
1: Certo.
0: Mas é nestes pequenos momentos burocráticos, porque isto também tem a ver com burocracia.
1: Uhum.
0: Tu passas por um processo de burocracia quando vais ao médico.
1: Mas eu também me sinto um bocadinho imaturo.
0: E eu sinto-me vulnerável e eu sou muito imatura nessas coisas. Não só em consultas, como quando vou fazer, sei lá, quando fui mudar o nome do carro, também fui bastante imatura,
1: mas
0: com
1: eu,
0: a forma
1: seja,
0: como lidei com as coisas. A linguagem que eu utilizo não é apropriada,
1: claro.
0: Não é de adulto.
1: Mas eu faço, por exemplo, eu também eu identifico-me, mas eu faço das minhas fraquezas as minhas forças. Por exemplo, no outro dia fui às finanças.
0: Certo.
1: Opa, e tinha lá umas coisas para tratar. Só que aquilo estava a haver ali uma complicação e eu se calhar já devia ter ido lá uma semana antes, blá blá blá. E eu cheguei, sei lá.
0: É, ai, que irritante.
1: Ajude-me lá aqui, pá, que eu sou o menino.
0: A pessoa está com um 9 to 5 e tem que te ouvir, Francisco, percebes?
1: E esta parte até fui a alegria daquela senhora.
0: Pois.
1: Ajude-me lá aqui nesta dinâmica. Olha, até lhe digo. Se faz isto, ainda vamos ali almoçar e não sei o que, não sei como.
0: Disseste isso? Combinaste para almoçar?
1: Não, claro que não disse isto.
0: Francisco.
1: Juro que não. Mas, ou seja, fui assim.
0: Então
1: achas soltinho.
0: Que eu preciso ser mais divertida para me sentir mais confiante, é isso?
1: Certo. Ou seja, não acho que tens. Eu faço isso, ou seja, eu reconhecendo essas fragilidades.
0: Se quiseres ser como eu,
1: não,
0: podes fazê-lo.
1: É uma técnica que eu utilizei, mas tu
0: okay.
1: Tens certeza que vais encontrar as tuas técnicas.
0: Tenho a certeza, porque há muita gente no carro que sofre do mesmo problema que eu,
1: não
0: da
1: acho.
0: Mesma treta que
1: não
0: eu,
1: acho.
0: Portanto, esse aconselhamento foi incrível, Francisco.
1: Não acho, ou seja, eu faço
0: eu tenho... Achas que eu sou a única pessoa?
1: Acho que és.
0: Okay.
1: Acho que és. Não há uma pessoa. Digam-me se eu estou errado, 968-689-229.
0: Que ainda sinta isso.
1: Que ainda queira ir com a mãe a uma consulta. Porque eu estou a imaginar, tu vais com os teus filhos.
0: É precisar, é uma necessidade.
1: Vais com os teus filhos ao centro de saúde levar uma vacina. E dizes: olha, mãe, anda com os meninos também. E portanto vai a mãe, a avó, os meninos, a tia e a neta.
0: Porque eu não consigo tratar deles.
1: Sim.
0: Claro que não, pronto, olha.
1: 968-689-229, ajuda-me aqui.
0: E deixa de tretas.
1: É uma treta querer ir com a mãe à consulta.
0: Disco Lines a chegar com Tinashe.
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0: forma. Afinal, não sou a única pessoa que sente que não é bem a mesma coisa ir ao médico sem a mamã. Não é que eu não consigo, eu consigo, mas acho que não é tão eficaz.
1: A falar assim?
0: O resultado não vai ser tão eficaz.
1: Se vais ao médico com a mamã...
0: É porque eu falo assim, porque eu sou bebezinha.
1: Olha, a Maria Lopes está do teu lado.
0: Muito obrigada.
1: Quer dizer, eu não sei se está exatamente do teu lado.
0: Oh Maria, tu não vais com as outras. Queres que eu passe aqui, Francisco? Se calhar é mais prático.
1: Queres que eu passe? Eu vou passar lá.
0: Então.
2: Olá, boa tarde.
3: Olha, sobre as consultas, eu acho que quando, neste caso das vacinas dos filhos, acho que quando é os nossos a gente perde o medo e aí sim vem
0: instinto maternal.
3: A nossa mãe interior. Mas até eu ser mãe, também quando ia ao médico sozinha faltava-me a minha mãe. Faltava aquele adulto. Por isso, acho que percebo o lado da Catarina.
1: O lado gay? O lado da Catarina?
0: Será que está a ouvir outro rádio? Ah, não, confundiu-me.
1: Confundiu, acho que tu te chamas Catarina.
0: Então não é, é um elogio.
1: Não sei se está a ver. Estava
0: a confundir com Catarina Maia.
1: Será que está?
0: Será que tem a mesma voz que Catarina Maia?
1: Eu
0: estava a confundir com quem? Simplesmente não me liga nenhuma, então nem sabe o meu nome, é
1: sim,
0: isso?
1: Sim, o teu nome é um bocado indiferente para
0: Maria. Maria, eu perdoo-te, está tudo bem, Maria.
1: Não sei se... Bem, enfim. Bem, olha, dentro de mensagens super divertidas que nós recebemos dos nossos ouvintes espetaculares, Ângela, devo-te dizer, é uma grande mensagem, porque ela diz: oi, Megas, o meu marido tem 42 anos e quando vai a uma consulta sozinho não resolve nada.
0: Cá está.
1: Os
0: Mas
1: homens...
0: aí é a necessidade de uma mulher, se calhar, não é bem a necessidade de mãe... Ou o pai.
1: Mas às vezes os homens também são precisos olhar para ti.
0: Já partilhamos a seguir. Bem, tu estavas lançadinho.

0: exigem alguma burocracia, como por exemplo ir a consultas com o médico. Eu não sei falar de mim às vezes, portanto preciso de um apêndice, que é a minha mãe.
1: Quis saber quem sou, o que faço aqui. Quem me abandonou, de quem me esqueci. Este poema...
0: Olha, peço-te uma coisa.
1: Pede-me.
0: Que é, sempre que pensares em cantar alguma música, com antecedência, pede-me essa música, porque assim as pessoas escusam de ouvir a cantar e ouvem a própria da música.
1: Fica super mal. Mas por acaso, olha, o Bino há bocado disse que ouvir-me a cantar a Avô Cantigas foi outro nível.
0: Mas o Bino...
1: Ah, o que é que vais dizer do Bino? Ah, vai, continua. Não. As palavras aivadas de peçonha que disseste sobre o Bino.
0: 968-689-229. O que é que temos no nosso WhatsApp?
1: Temos aqui uma querida amiga, que é assim que nós tratamos os nossos ouvintes, que é a Patrícia Mendes, e que diz: sim, 100% preciso da minha mãe para ir à vacina.
0: Toma!
1: Ou à vacina, se ela for do Norte.
0: Certo.
1: Ou do meu pai para ir ao banco.
0: Cá está. Patrícia, aqui é um estereótipo.
1: Estereótipos de género. Ou patriarcado.
0: Mas de facto, na minha família é igual. Mas é porque o meu pai trabalhou num banco.
1: Na minha é 100%
0: porque
1: igual.
0: A minha mãe é ótima em bancos também.
1: Os meus pais são os dois professores e...
0: E não conseguem fazer nenhum dos...
1: Não, a minha mãe foi para a saúde e o meu pai para a fiscalidade.
0: Para a doença. Estou a brincar. Não.
1: Está o meu pai a ouvir isto agora? Estás-lhe a desejar doença?
0: Acho que está.
1: Tenho a certeza. E o meu
0: pai gosta que lhe chame senhor? Não,
1: o meu pai
0: não.
1: Gosta acima de tudo de ti.
0: Mas ele gosta de senhor? Não.
1: Não, gosta.
0: António, peço imensa desculpa. Peço imensa desculpa por esta ofensa. Sou filho, olha, dá comigo em louca.

0: Sands com Lego, a 6 minutos das 6 da tarde. Infelizmente, eu acho que houve quem tenha encarnado. Francisco Mendes, tu tens uma pessoa, um sósia. Porque eu acho que tu poderias perfeitamente ser tu a dizer isto.
1: Olá, Mega. Minha opinião é a seguinte: malta, não levem os vossos pais para as vossas cenas.
0: Imagina-te,
1: tratem as vossas cenas sozinhos. Não há nada melhor do que sentir o orgulho de tratarem as vossas coisas sozinhos, independentes. Pá, as primeiras vezes vão custar, não, mas depois vai ser melhor e vai saber bem. Tipo, eu sou adulto. É só isso.
0: Miguel, eu não preciso dessa condescendência na minha vida. Eu gosto de ser imatura desta forma.
2: Bem, para, se eu me juntasse com o Miguel numa sala, para ti ia ser um combo de lero-lero. Era um combo lero-lero.
0: O que é isso?
2: É uma combinação de pessoas que dizem lero-lero.
0: Vês, é tu fazer condescendências, diz palavras que eu não sei, depois eu perguntar o que é que isso significa.
2: Não sabes o que é lero-lero?
0: Não, já te disse, não sei.
2: Mas o que é que dizia? Eu acho que era o com dois shots de lero-lero. Eu acho que é o Valete. Usa numa música dele.
0: Pronto, tem que ouvir mais Valete.
2: É yapping, okay. É blá blá blá.
0: Certo, é Julinho KPST com Dembélé.

0: Passa um minuto das 6 da tarde, vamos mais uma vez às Trend News com Ana Paula Santos. Olá, Ana.
1: Olá, boa tarde. Chamas extintas, mas um incêndio no histórico Café Nicola, na Baixa da cidade de Lisboa, fez 3 feridos ligeiros, as 3 funcionárias que foram transportadas ao hospital. O incêndio, que terá começado numa frigideira, não causou danos estruturais e foi prontamente extinto. 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A FIFA desmente o presidente da Federação Marroquina de Futebol. Ainda não há nenhuma decisão tomada sobre o estádio que vai receber a final do Mundial 2030, o Mundial que será organizado também por Portugal e Espanha. 6 escolas vão ser alvo de averiguações por causa dos atrasos na entrega dos exames nacionais. A informação é avançada pelo Ministro da Educação numa entrevista à Renascença e ao Público. A época de exames em junho e julho foi polémica devido aos problemas com a digitalização e a classificação das provas. Jimmy Kimmel continua na mira de Donald Trump. O humorista norte-americano diz ter sido ameaçado pela Comissão Federal de Comunicações, liderada pelos republicanos, depois de anunciar uma entrevista a um candidato democrata ao Senado norte-americano. Assim, a entrevista não será transmitida pela ABC, ficará disponível apenas no YouTube. O programa de Kimmel já esteve temporariamente suspenso no ano passado, tem sido alvo de críticas sistemáticas por parte do presidente norte-americano.
0: Muito obrigada, Ana. Voltamos com mais Trend News a partir das 7 da tarde. Até já.
2: E amanhã temos um sol em toda a sua plenitude em todo o território continental. Braga 36, Porto 27, Aveiro 24, Viseu 30, Coimbra 29, Lisboa 33, Évora 35 e Faro 29 graus Celsius.
0: Já a seguir falamos do regresso às aulas.
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0: Passam 10 minutos das 6 da tarde e eu sei que ainda é setembro, mas na Mega já estamos em fase de exames. Só que esta é uma fase de exames que até dá gosto, ao contrário de muitas outras, porque é com Francisco Mendes. Senhor professor, o que é que temos no exame de hoje?
1: Olha, então hoje no nosso exame vamos voltar a uma altura em que muita gente comprou computadores à pressa e em que toda a gente estava à procura do computador ideal. O COVID.
0: Palavra cujo nome não se pode pronunciar. COVID. Quem comprou o computador à pressa ainda não sabia da existência do HP Omnibook 3 da Vorten 16 polegadas. É a única razão, Francisco.
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1: Ora, pergunta para cada um dos nossos ouvintes. E é uma pergunta super importante e é a pergunta de hoje deste belo exame do Drive-In. O que é que tu fazias no computador enquanto estavas numa aula online do Covid?
0: Portanto,
1: de um lado do ecrã estava uma aula online, do outro lado.
0: Tu como professor não achas isso muito pouco ético?
1: O quê? A ver multitasking?
0: Exato.
1: Depende. Se eu perguntasse aos alunos e eles me soubessem responder, eu sou super a favor.
0: Percebo, ok.
1: Portanto,
0: tu gostas de uma capacidade de fazer várias coisas ao mesmo tempo e bem todas as coisas.
1: Exatamente,
0: não é?
1: E eu até te digo o que é que eu fazia.
0: Ok, já vais partilhar
1: já?
0: Não, vais partilhar assim. 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Se por acaso nunca o tiveste, podes vir a ter ainda. E partilha connosco, 968-689-229. O que é que andavas a fazer no Covid no teu computador quando tinhas aulas?

tão comum à nossa pergunta, basicamente o que é que fazias enquanto estavas nas aulas durante o Covid, o que é que fazias no computador, porque nós sabemos, podes-nos confessar, que nem sempre estavas a prestar atenção às aulas, ou então tens uma capacidade de multitasking maravilhosa e por isso é que fazias mais do que uma coisa. Recebemos duas mensagens aqui no WhatsApp, duas diferentes, em que ambas dizem a mesma coisa.

0: eu acho curioso. Recebemos aqui uma mensagem da Nicole que diz: olá, nas aulas online eu ficava a ver vídeos no YouTube, maior parte das vezes eram desenhos animados. Isto é super específico, desenhos animados.
1: Sim.
0: Pode ser Simpsons, não quer dizer que seja para crianças.
1: Eu acho que
0: não
1: era o Ruka mesmo.
0: Era o Ruka.
1: Estava a ver o Ruka enquanto o professor falava sobre mecânica de fluidos.
0: Mas, ou seja, mecânica será que as pessoas estavam na faculdade?
1: Estavam.
0: Ou está. Ou
1: não, estavam.
0: Como é que na escola. Boa pergunta, como é que o 12º ano. Como é que o secundário tinha aulas no Covid?
1: Tinha também online. Era, o meu irmão tinha aulas online.
0: Ah, então se calhar estamos a falar de meninos do 5º e 6º ano, ou não?
1: Ah, mas eu conheço muitas pessoas da universidade que viam e veem desenhos animados.
0: E está tudo bem, atenção. Recebemos também uma mensagem da Kátia Antunes. Vamos ouvir a Kátia.
2: Alô, Mega.
0: Olá.
2: Ora, na altura do Covid, eu, como é lógico, já não estudava, mas a minha filha estudava. Muitas das vezes apanhava a ter aulas e a ver desenhos animados. A minha filha mais velha e o meu irmão têm idades parecidas. E num teste de educação física eles tinham que gravar as pernas a fazer uma dança específica que a professora tinha mandado. Eles eram turmas diferentes e de anos diferentes, mas a professora era a mesma. Conclusão, a minha filha acabou por fazer o teste dos dois e ele tirou melhor nota que ela. Mas como era a altura do Covid, valia tudo, maltinha.
1: Okay. Bem,
2: isto já para não falar daquelas reuniões de trabalho e escolares em que estávamos meio vestidos, meio de pijama, tipo, da parte de cima, uma autêntica lady, super bem vestida, da parte de baixo, o pijaminha de mendigo.
0: Maravilha. Muito obrigada, Kátia. Recebemos também uma mensagem aqui do nosso ouvinte, Pedro Casanova. Havia aulas durante o Covid? Pergunta ele. Para ele, claramente que não.
1: Pois.
0: O que é que tu fazias, Francisco? Tu já... Olha, tu não apanhaste Covid?
1: Eu ainda apanhei,
0: Apanhaste.
1: Uma segunda vaga de Covid até.
0: Ah, só a segunda?
1: Sim.
0: A primeira também. Eu apanhei a primeira e a segunda.
1: A primeira estava...
0: Aliás, apanhámos todos à partida.
1: A primeira estava a estagiar.
0: Ok.
1: A segunda apanhei em aulas no mestrado e devo dizer que joguei Settlers of Catan.
0: Quê?
1: No computador.
0: Joguinhos, então.
1: Eu estava...
0: Seu infantil.
1: Viciado em... Mas Catan...
0: Catan é outro nível.
1: Catan é...
0: É preciso uma inteligência.
1: É porque logo a forma como dizes... Catan...
0: Catan, ok, certo. Pronto, independentemente do que fazias durante as aulas online, que no fundo eram videochamadas gigantes, por assim dizer, era por Zoom, o HP Omnibook 3 ia dar-te um jeitaço nessa altura, que eu tenho a certeza.
1: Ia dar-te um jeitaço. Ia diligenciar-te.
0: Eu percebi. Para com os trocadilhos,
1: Ia, porque hoje não há Covid, mas há videochamadas para preparar trabalhos, e se tiveres um menino de Erasmus no grupo e não perceberes nada do inglês dele, a inteligência artificial do HP Omnibook 3 de 16 polegadas traduz tudo num instantinho, facilita a conversa, seja ela em que idioma for.
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0: 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DJ Godja agora com Jason Derulo.

0: Jenny Zen.
1: Vai, Jenny.
0: A dizer olá, Mega Hits. Eu basicamente dormia quando a aula era secante. No curso profissional era complicado porque era 24/7 no PC. By the way, impossível. Tipo, quando a net caía, era o caos. Era o caos, não. Era a melhor. Mesmo quando não acontecia, era a melhor desculpa.
1: Ai, professora, desculpa.
0: É que tu safavas-te sempre porque tu. Ou seja, a professora não me podia julgar se a minha net não funcionasse. E ela nunca iria saber se eu estava a dizer a verdade ou a dizer mentira.
1: Eu devo. Ah, é o Johnny. By
0: the
1: way, disseste Jenny, tipo Jenny
0: Catam. Desculpa, Jenny.
1: Sabes que a minha mãe é diretora de uma escola. Posso
0: confidenciar
1: isto aos nossos ouvintes. E no Covid, ela contava-me histórias hilariantes de putos de tipo 5º ano, pá, que descobriam manhas no Zoom e estavam os professores a dar aulas e começavam tipo a desenhar coisas no à frente da professora no Zoom.
0: Certo.
1: Oh, pá, e há alguns professores que são um bocadinho. Pronto, mais avessos à tecnologia.
0: A tua mãe não?
1: A minha mãe é. Vai, é um 6 em 10.
0: A tua mãe obrigava a ter a câmara ligada?
1: Como se os alunos dela?
0: Sim.
1: A minha mãe não dava essas aulas.
0: Tinha professores que abriam. Ah, não dava essas aulas. Ok.
1: Não, mas,
0: que aulas dava ela?
1: A minha mãe é professora de ensino especial.
0: Ah, está bem, mas o que é que isso tem a ver? Não era por Zoom?
1: Eu não sei muito bem como
0: isso
1: funcionava.
0: Não sabes, ok.
1: Mas ou seja, mas não eram aquelas aulas clássicas de meninos. Mas eu acho que o meu pai. O meu pai não obrigava a ter a câmara ligada. Não sei. Mas não é aquelas aulas clássicas de meninos, presente.
0: Certo,
1: ou
0: sim.
1: Seja,
0: e liguem as câmaras.
1: São dois alunos, portanto é tipo.
0: Ok, é mais. É um contexto completamente diferente.
1: Exato.
0: Eu lembro-me que nessa altura estava na faculdade e eu por acaso não fazia muitas coisas no computador. Eu fazia. Okay. Eu desligava a câmara e ia embora. Eu fui-me embora tantas vezes, Francisco.
1: É sério?
0: Juro-te. E sabes o que é mais surreal? É o contexto do Covid foi um contexto tão especial na nossa vida que nem a minha mãe se importava quando eu saía.
1: Assim.
0: E ficava meia hora a falar com ela, a tomar um pequeno almoço com ela. Ela não queria. Foi a única fase da vida em que ela não me dava na cabeça.
1: Estavas na universidade.
0: Por ser irresponsável. Sim, estava na universidade. Olha, foi a altura em que eu mais cozinhei, Francisco. Eu fazia bolos, eu fazia pão, eu cozinhava, eu fazia tudo.
1: Pronto.
0: Depois do Covid, deixei de ser produtiva. O meu momento mais produtivo desde a minha nascença foi à altura do Covid.
1: Então pronto, confinemos-nos.
0: Não. Se calhar não. 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

0: Neste programa quisemos promover algum saudosismo em relação ao Covid-19, à pandemia. Contudo, havia coisas...
1: Fenomenais.
2: Havia coisas que
0: nós não queremos dizer recordar. Isto, calhar, não é?
2: Fica super mal.
0: Mas havia coisas que não dão boas memórias.
2: Não foi do Covid. O Covid não houve nada de bom, mas dos nossos momentos de confinamento...
0: Algumas experiências.
2: A nível pessoal...
0: Uhum. Nós a defendermos-nos até à morte.
2: Por exemplo, eu aprendi a fazer malabarismo.
0: Certo, eu acho que muita gente aprendeu a fazer coisas.
2: Malabarismos.
0: Malabarismo, não. Fazias malabarismo com o quê?
2: Com laranjas.
0: Olha, eu cheguei a fazer crochê ou tricô. Qual é a diferença?
2: São técnicas diferentes.
0: Ok, não sei se é crochê ou tricô daquelas máscaras, sabes? Porque depois começou a estar na moda. Tu tinhas que ter uma máscara mais cool.
2: Sim.
0: Portanto, não podia ser só aquelas azuis.
2: A minha mãe também andou a fazer máscaras.
0: Então tinha de várias cores.
2: Péssima ideia.
0: Porquê?
2: Às vezes eu ainda usei para aí 2 dias aquelas da minha mãe, todas malucas.
0: Por acaso eram péssimas.
2: Desculpa.
0: Nunca eram melhores, nunca.
2: Não. Isto comigo é só daquelas verdadeiras.
0: Não. Há novo convidado do What's Poppin' para amanhã, já a seguir partilhamos contigo.

0: Ora cá está uma ilustre convidada de What's Poppin', é a Neni. Podes ver no YouTube da Mega Kids, já sabes, sai todas as sextas-feiras esta série da Mega Kids com Zé Vida. E amanhã há nova convidada.
1: É uma estrela.
0: Tu sabes quem é?
1: Sei.
0: É que normalmente, quando faço este seguinte, tu e a Maria nunca sabem quem é que é.
1: Eu acho que sei.
0: Queres
1: quem
0: partilhar?
1: É. Eu acho que
0: achas
1: começa
0: que
1: por J.
0: Ok. Acaba com
1: A.
0: A. Começa com,
1: portanto,
0: o apelido
1: G.
0: Não, o apelido Francisco. S. Estás a dizer, tu não sabes jogar este jogo. É Jéssica Silva, malta. Peço imensa desculpa. Peço desculpa, estávamos a demorar muito tempo. Jéssica Silva vai estar amanhã no What's Poppin', podcast da Mega Hits com Zé Vida. E vai falar de algo que se calhar não estamos habituados a ver Jéssica Silva, jogadora de futebol, a falar, que é a cultura pop. Que futebol também está dentro da cultura pop.
1: Olha, eu devo dizer que pop é das palavras mais fixas, porque assim,
0: Drake a chegar com Janice.
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0: São 7 da tarde em ponto. Vamos uma última vez esta quinta-feira às Trend News com Ana Paula Santos. Olá, Ana.
1: Olá, boa tarde. Setembro e outubro vão ser meses de protestos e ações da Associação Sindical dos Profissionais de Polícia em várias cidades do país. A ASP queixa-se de inércia e desrespeito por parte do Governo e anuncia para mais tarde uma manifestação nacional com as associações da GNR. As grandes barragens estão bem e são 263, mas as pequenas precisam de seguir recomendações. A opinião é da Ministra do Ambiente no Parlamento a propósito de um relatório de prevenção de catástrofes naturais que só vai estar pronto em dezembro, mas que já são conhecidas algumas conclusões. A Comissão Europeia quer proteger as crianças dos algoritmos das redes sociais, vai apresentar uma proposta já na próxima semana. No discurso do Estado da União, Ursula von der Leyen afirmou que a Europa não pode permitir que as crianças sejam moldadas por algoritmos. 5 meses depois da implementação, o sistema Volta registou mais de 305 milhões de embalagens de bebidas devolvidas. Só nos últimos 2 meses o valor triplicou, segundo dados avançados pelo sistema de depósito e reembolso. A média é de 5 milhões de embalagens devolvidas por dia.
0: Muito obrigada, Ana. Voltamos com mais Trend News amanhã às 7 da manhã. Até amanhã.
2: E tal como as barragens, o tempo também está bem amanhã. Braga 36, Porto 27, Aveiro 24, Viseu 30, Coimbra 29, Lisboa 33, Évora 35, e Faro tem não só 29 graus Celsius, como 84.2 graus Fahrenheit.
0: Passam 2 minutos das 7 da tarde, estás ao som de Get High.

0: nós, drive-in, é que conseguimos salvar esta humanidade?
1: Porque as pessoas não perceberam que... Posso dizer?
0: Podes, claro.
2: Que inteligência artificial é para usar com parcimónia. Não é para fazer essas coisas que vocês andam a fazer. 968-689-229. O que é que te irrita que os velhos andem a fazer na inteligência artificial?
0: Vais fazer um guia já a seguir.

0: queremos que tires do teu bloco de notas, o teu telemóvel, o que tu quiseres e apontes, porque nós fizemos um guia para usar ChatGPT, porque somos de opinião. Está a ser usado descontroladamente e nós não queremos gastar assim tanta água como dizem que se gasta.
1: Pois é.
0: Não queremos.
1: Aos
0: e por isso temos que ser mais contidos no uso do ChatGPT. Por isso mesmo vamos dar-te uma lista do que é permitido e do que não é permitido.
2: E quem diz o ChatGPT diz o Claude, que agora
0: sim,
2: há os
0: tudo.
2: Putinhos do Claude.
0: Obviamente.
2: Ah, eu já estou a usar o Claude.
0: É melhor que o ChatGPT. Eu não quero o ChatGPT sequer, portanto não quero que me introduzas ao Claude. Se bem que tu estavas no Claude no outro dia, Francisco.
2: Pois estava.
0: Porque tu usas
2: sempre,
0: o Claude.
2: Eu sou sempre pela vanguarda.
0: Bom, permitido, porque está tudo bem. Pesquisar idades de celebridades, locais de nascimento, com quem é que foi casado. No fundo, tudo o que a Wikipédia faria, antigamente, que íamos à Wikipédia, só que percebo que facilite, está tudo ali compactado, vai logo à pergunta certa, até podes falar com ele por voz, portanto percebo que seja mais fácil do que ir à Wikipédia. E é saudável, está tudo bem. Para conseguir continuar uma conversa sem saber, para saber a idade de alguém. Portanto, faz todo o sentido.

0: futuro contigo. O meu coração está partido. Vai encontrar alguém como tu.
1: Mais coisas proibidas, Francisco.
0: Para mim, logo a seguir a citar músicas de Bárbara Bandeira de uma forma má, okay, como eu fiz, pedir ao chat GPT para gerar que alterem completamente a tua pessoa ou o teu contexto. Por exemplo, és um trinca-espinhas e depois pões-te com um corpo de bombadão.
1: Para além de pedires ao chat, vais publicar depois nas redes sociais.
0: Yeah, isso aí,
1: não então... é fixe. Não é... Para quê? Toda a gente sabe que tu não és essa pessoa.
0: É que, ainda... é que eu estou a imaginar o processo de... Eu vou aqui pedir.
1: Estou mesmo bom.
0: É, cara.
1: Por último, não sei se é por último, porque tu podes ter mais a acrescentar a esta lista 968-689-229, mas esta então toca-nos muito, que é pedir à inteligência artificial para gerar músicas e tu partilhas essas músicas com os teus amigos.
0: Não,
1: não faz sentido. Esse é o total limite. Francisco, houve uma situação que te aconteceu assim. Ah, depois de desfiles.
0: É que está-me a dar, sabes, uma alergia às pessoas que fazem isto. Então vou explicar. Eu no outro, o meu vizinho, o meu querido amigo, o vizinho Luís, foi imigrante em França, uhum, ou imigrante na França, como uhum se diz muito, e todos os irmãos e cunhados dele foram. E ele todos os anos faz lá um almoço em casa, com todos os primos e tios e vindos da França. E às tantas aparece-me um deles, que vira-se assim ao pé de mim, que eu... Pronto, não sabes isto, mas eles pedem-me sempre, é mesmo obrigatório. Tipo, eu peço para não acontecer, mas eles vão buscar uma guitarra e põem uma guitarra e diz: Francisco, toca lá um fadinho.
1: Claro, óbvio.
0: Pronto. E vem um irmão dele que sabe que eu sou da música e diz: opa, ó Francisco, olha aqui, a nossa terra Ferreira de Aves tem agora aqui uma música em que fala de todas as aldeias de Ferreira de Aves.
1: Sim, sim.
0: Bota play.
1: Ai ai.
0: Ai ai.
1: E o que é mais triste é que algumas pessoas não conseguem perceber que é AI.
0: Eles acharam que mesmo que era um... Epá, este grupo é fantástico. Este grupo musical é fantástico. Eu... Oh Paulo, como é que eu lhe vou dizer?
1: Disseste.
0: Eu disse, como é que eu lhe vou dizer? E olhei para ele, vi os olhos dele a esbugalhar-se e disse que esta música é linda.
1: E não consegui dizer a verdade. Mas aqui estamos a conseguir. Portanto, 968-689-229. O que é que para ti não é aceitável de pedir ajuda ao ChatGPT? A chegar tens Tame Impala.
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0: Pardon.
1: Isto foi um ronco em pleno direto?
0: Oh, Francisco, que... eu disse, vamos entrar, porque é que escolheste esse momento? Oh, Francisco, não se repete, deixa-me lá dar a música, pode ser?
1: Dá.
0: Temos lugar às novas, que hoje conta com The Kid Laroi, eu ia dizer sempre The Kid.
1: O pequeno Laroi? Oh, Laroi,
0: com uma música que podia bem não ter visto a luz do dia. The Kid Laroi explicou que há cerca de um ano cancelou um álbum inteiro, escreveu em 3, 4 meses inicialmente, foi anunciado durante 2024-25, com o nome de Watch This, mais tarde o nome foi mudado para Love Like Mine.
1: A verdade, e nós trabalhamos sempre com a verdade, é que nem Watch This, nem Love Like Mine viram a luz do dia, e o álbum que efetivamente chegou, o Before I Forget, acabou por ser completamente diferente. Mas há pouco tempo estava o pequeno The Kid Laroi a caminho do seu baú, estava ali no baú, e no meio das coisas que continua a achar descabidas desse álbum, encontrou um par de músicas de que gosta muito. Uma dessas músicas, sorte a nossa, é Sleep, a música do lugar às novas de hoje. Ainda bem que não foi para o lixo, como vais poder testemunhar.
0: Falamos de The Kid Laroi.

0: É bom que entendas e que atendas também, porque há grandiosos jogos da Malta na próxima
1: que é
0: semana.
1: Olha que é bom!
0: É bom!
1: É bom! É o grandioso jogo da Malta.
0: Queres que eu diga o valor?
1: Não,
0: estás
1: posso...
0: aí tão louco a escrever no computador.
1: O valor do grandioso jogo da Malta está impregnado na minha cabeça.
0: Não vale dizer mais palavras para encher. Tens de dizer agora o valor.
1: É um 12.
0: Sim.
1: É um 4.
0: Uhum.
1: É um 8 e um 7.
0: Muito bem, 12.487 euros.
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1: Como é que soubeste?
0: Telepatia. Nós temos muita química, Francisco.
1: Oh, para, tontinha.
0: Próxima quarta-feira, a partir das 9h15, este dinheiro pode ser teu. Gracie Abrams.

0: do verão.
1: Atenção, eu já podes ter visto isto nas redes sociais. Não, Carolina Gama e Margarida Borrego não vão ser mães, ainda não têm descendentes. Os descendentes que vão estar aqui amanhã são os descendentes do grupo musical.
2: O grupo musical, claro. Para o caso de achares que era outra coisa qualquer.
1: Pronto, e é super bom, porque eles têm músicas super fixes. E aposto que vão fazer uma serenata, porque eles são super bons em serenatas.
2: É amanhã, às 9 da manhã. Beijinhos!
1: Bem, haja!
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Acho que Zé Vida por aqui, até às 11 da noite. E para estares informadíssimo de tudo aquilo que aconteceu ao longo do dia de hoje, já a seguir atacamos o scroll da noite de hoje. Antes disso, há a música nova de Jenny. Esta chama-se Less Than a Lover.

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A música nova de Tame Impala chama-se Loser, a tocar por aqui pela Mega Hits, mas não falamos de losers e sim de vencedores no Scroll da Noite hoje. Isto porque há novidades que deixaram a equipa da Mega Hits completamente em êxtase ao longo do dia de ontem. Catarina Maia está nomeada para um Globo de Ouro. Estamos todos muito felizes com isto. Ela, para além de ser nossa colega de equipa, claro que é uma grande amiga nossa, e portanto ver o trabalho dela a ser reconhecido é motivo de grande orgulho. 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Se não gostas de carrosséis, há mais um motivo para fundamentares a tua opinião, porque uma montanha-russa no Parque Warner, em Madrid, deixou os passageiros de cabeça para baixo durante 15 minutos. O pior disto é que o motivo ainda não foi revelado, portanto, na verdade, ninguém sabe bem ao certo se é ou não seguro andar naquele carrossel. Mas olha, eu, por via das dúvidas, não voltava a andar naquilo. Mais de 14 anos depois, Avenida Brasil vai ganhar uma parte 2. Esta novela brasileira, que foi um fenómeno de audiências no Brasil e além fronteiras, acabou de ganhar a confirmação da Globo, que tem uma segunda parte a caminho e, portanto, vai pôr outra vez milhões de espectadores a seguir a guerra entre Nina e Carminha. Avenida Brasil 2, aliás, já chega em 2027, portanto, isto nem é nada que vá demorar assim tanto tempo a chegar à televisão. E seguindo esta onda também, Avenida Brasil vai também ganhar uma versão portuguesa, depois de Páginas de Vida, assim que está agora a preparar Avenida Portugal, este remake da novela brasileira. As gravações começam ainda este ano e a estreia também está apontada para 2027, mas o elenco, ao que parece, ainda não está 100% decidido. Mas muito em breve havemos ter novidades sobre isto. Tivemos também novidades ao longo dos últimos dias sobre Carol G e Bruno Mars. Parece que estão numa relação juntos, ainda sem confirmações, mas posso-te confirmar sim que a Mega Hits vai ter novidades sobre a Carol G muito, muito em breve, até mais breve do que aquilo que tu pensas. Antes disso, segue viagem com Carol G e Bruno Mars por aqui pela tua rádio. É música nova, chama-se Still.

Música nova de Benson Boone, chama-se The Time of My Life, a tocar por aqui pela Maggie Hits. E amanhã é sexta-feira, início de fim de semana, mas também significa que há novo episódio de What's Popping pelo canal do YouTube da Mega, a minha nova série. E é já a seguir que eu te conto quem vai ser a minha convidada de amanhã. Antes disso, há mais música portuguesa com Loner Johnny Plutónio.

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1: São dois goats da música portuguesa, Prof Jam e Plutónio, com Pensar em Ti a tocar por aqui pela Mega Hits. E é precisamente com uma goat do futebol feminino que eu vou estar a conversar amanhã no novo episódio de What's Popping. A convidada de amanhã é Jéssica Silva, a internacional de futebol português. Passou pela minha loja de música para falar sobre a banda sonora da sua vida. E a partir do meio-dia podes ver esse novo episódio completo no canal do YouTube da Mega Hits. A chegar a Another E54 Ultra com Talk to You.
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uma ótima viagem com a Mega Hits e a melhor música nova. Continuas comigo, Zé Vida, por aqui até às 11 da noite. E ao longo da próxima hora vamos ao nosso menu do dia de quinta-feira. É dia de Posso Ser Cancelado, mas... E por isso mesmo, já a seguir ficas a saber qual é o hot take polémico que eu trago hoje para cima da mesa. E literalmente para cima da mesa, porque é sobre comida. E por acaso acho que vou ser bem cancelado hoje. Mas espero por ti para partilhares a tua opinião também. Para além disso, há um concerto muito importante a acontecer este fim de semana por Lisboa, de uma das maiores duplas da América Latina. Portanto, é ficar desse lado para saber tudo também. Mas antes, há Yuga a chegar com uma das músicas do verão de 2026. Chama-se Moving to the Sun, a tocar agora na Mega Hits.

aí, sumido? Fiquei sabendo que você tá perguntando de mim por aí, né? Você fica pagando de desapegado, mas você não esquece as coisas que eu faço, né?

0: Se achavas que o teu fim de semana ia ser assim mais calmo, com pouca coisa a acontecer, muito enganas, porque é já no próximo dia 13 de setembro, este fim de semana, que a Sala Tejo da Maior Arena vai receber a Free Spirits World Tour, que, caso não saibas, é a turnê mundial de Catriel e Paco Amoroso. Eles são confirmadíssimos, esta que é uma das maiores duplas musicais da Argentina e que ganham já vários prémios, entre os quais Grammys, Latin Grammys, VMAs, muita coisa mais, e dá para perceber, porque realmente Catriel e Paco Amoroso são uma dupla muito diferente daquilo que estamos habituados da música latina. Eles têm uma sonoridade super própria e fazem um espetáculo inacreditável, portanto, nem que seja pela curiosidade, aproveita e vai este fim de semana até à Mel Arena para ver este belíssimo concerto. A Mega Hits, claro que vai andar por lá também, e sabe mais, como sempre, em megahits.fm. Por aqui pela Mega, quinta-feira também é dia de Posso Ser Cancelado Mas, e hoje, meu querido, eu posso ser cancelado, mas odeio partilhar comida. Vai partilhando a tua opinião comigo também, 968-689-229. 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

Faz uma ótima viagem com a Maggie Hits. Estás comigo, Zé Vida, por aqui até às 11 da noite. E estamos a falar sobre Posso Ser Cancelado, Mas de hoje. E eu disse que posso ser cancelado, mas odeio partilhar comida. É verdade, chama-me egoísta, chama-me guloso, diz o que tu quiseres. Mas eu não gosto de partilhar comida. E não é no sentido de queres provar. É muito especificamente quando eu estou a pedir alguma coisa e dizes à pessoa com quem estás assim: ah, tu também queres? Queres pedir um para ti? E dizes assim: não me apetece. Ah, mas não queres uma sobremesa? Não, estou cheio, não me apetece. E depois, quando vem a sobremesa, dizem: posso provar? E é esta situação específica que me tira do sério. Porque nós já sabemos que isto só provar é ficar com para aí 20% do prato. E não faz sentido nenhum, porque eu pedi aquela sobremesa porque eu me sentia capaz de comer aquela sobremesa sozinho e porque queria, acima de tudo, comer aquela sobremesa sozinho. 968-689-229 é o WhatsApp da Maggie Hits e por aqui tenho algumas mensagens concordam comigo. O Diogo diz assim: eu partilho tudo, menos batatas fritas. Batatas são propriedade privada. E percebo, dar batatas fritas também é um caminho sem fim, porque diz: já posso tirar uma. Tiras uma, duas, três, quatro e acabas o prato de batatas e acabaste por comer para aí só 60% do teu prato. Tem a mensagem da Marta também que diz: o meu namorado era aquela pessoa que dizia sempre que não queria sobremesa e depois comia metade da minha. Agora peço duas, sem ele saber. Marta, muito bem. É por pessoas como tu que estas pessoas ficam um bocadinho mais educadas a nível de civismo de partilha de sobremesas. Continua a partilhar a tua opinião comigo também. 968-689-229 é o WhatsApp da Maggie Hits. Antes disso, a Swedish House Mafia com música nova, chama-se Happiness Is So Sad.

0: Mais música nova portuguesa de Catarina Felipe a tocar por aqui pela Mega Hits. E estamos a falar sobre o meu hot take de hoje. Eu posso ser cancelado, mas odeio partilhar comida. E pelos vistos não vou ser cancelado, porque até agora praticamente 95% das mensagens no WhatsApp da Mega são a concordar comigo. Portanto, é bom saber que não estou sozinho. E há aqui uma mensagem em específico que eu acho que este é capaz de ser um dos meus maiores ics, e eu nem sei bem explicar porquê, mas eu acho que há muita gente que também é desta opinião, que é, não se importa de partilhar comida, até pode partilhar e pronto, e não é que adora essa ideia, mas até partilha, mas uma coisa que não partilha por nada são bebidas. E tem a mensagem aqui do Rui que diz: só não gosto de partilhar bebidas, ver alguém a beber pela minha palhinha muda a relação para sempre. E eu concordo tanto com isto. Alguma coisa no ato de meter uma boca diferente da nossa no copo ou na palhinha que não me agrada nadinha. Portanto, é bom saber que não estou sozinho. Obrigado, Rui, por esta mensagem, e obrigado a ti também por teres enviado o teu hot take para o WhatsApp da Mega. Por aqui, a música nova de Barry Can't Swim. Esta chama-se Dance, Dance, Dance.
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0: Não.
1: Boa quinta-feira com a Mega Hits e a melhor música nova. Continuas comigo, Zé Vida, por aqui até às 11 da noite. E já a seguir, digo-te o valor em jogo no grandioso jogo da mala já na próxima semana. Quem sabe se a próxima quarta-feira não é o teu dia de sorte.

Mark my words, esta é capaz de ser a próxima grande popstar global. Acabaste de ouvir a Adele com Ain't In LA a tocar por aqui pela Maggie Hits. Adele que fazia parte do programa Popstar Academy, que caso não saibas, foi o concurso que criou a Sketsai, a maior girl band da atualidade, assim é que é. E a Adele acabou por sair de lá porque supostamente não encaixava no grupo e honestamente eu acho que foi o melhor que aconteceu. Ela acabou de lançar o seu novo álbum Prima, o primeiro álbum da sua carreira, que está inacreditável. Eu estou completamente viciado, confesso que é a única coisa que tenho ouvido nos últimos tempos, portanto, se ainda não ouviste, fica aqui a sugestão. Até te posso dizer que a minha música favorita do álbum, para além de Ain't In LA, claro, é Nicole Kidman. E a própria Nicole também já usou a música, portanto, parece que gostou também. Por aqui pela Maggie Hits, continuamos a falar de música nova. Vamos até ao Lugar às Novas de hoje, que pertence a um dos maiores artistas canadianos, The Kid Laroi, que no ano passado esteve para lançar um álbum, mas disse que pensou duas vezes e acabou por deixar o projeto de lado, portanto várias músicas que acabaram por não ver a luz do dia, exceto a música em destaque no Lugar às Novas de hoje. Chama-se Sleep, é precisamente um dos singles que fazia parte deste disco de The Kid Laroi e que acabou por ver a luz do dia, portanto ainda bem, porque está uma música inacreditável e podes comprovar por ti mesmo, porque é a música em destaque no Lugar às Novas de hoje da Maggie Hits. The Kid Laroi com Sleep.

0: o Prof Jam com Sozinho a tocar por aqui pela Mega Hits, a música que marca a minha despedida. O meu nome é Zé Vidas, estou de regresso amanhã para te fazer companhia outra vez a partir das 8 da noite. Espero que tenhas uma ótima viagem e continues na companhia da Mega Hits. E amanhã, também sexta-feira, que sai novo episódio de What's Popping. Vou estar à conversa com Jéssica Silva e podes ver o episódio completo no canal do YouTube da Mega Hits. A chegar à Cat sai com o Animal. Beijinho!
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